0: consolação. Paulo apresenta outras razões por que Deus permite que soframos. Depois que Deus nos consola, nossa vida encontra outra vida que está passando pelo mesmo tipo de sofrimento. Só que já estamos habilitados para ministrar consolo. Afinal, o que nos torna habilitados para consolar outros? Quando somos feridos, Deus transforma nossa dor numa credencial. Como sofremos e descobrimos conforto em Deus, temos a habilitação, a credencial do ministro para consolar outros. Daí, podemos testemunhar sobre a graça de Deus e ministrá-la a outras pessoas. De maneira sutil, Paulo disse àqueles que questionaram sua autoridade apostólica o seguinte: eu sou um ministro e vou dizer a você o que é ser um ministro e quais são as credenciais de um ministro. Segundo Paulo, uma das credenciais é o sofrimento, porque Deus usa o sofrimento para treinar os ministros dele. Quando Paulo mencionou o sofrimento, ele estava se referindo ao seu apedrejamento em Listra. Ele diz que tinha sobre si uma sentença de morte, para que não confiasse nele mesmo, mas em Deus, que ressuscita os mortos. Podemos perceber que Paulo não era um humanista. Um humanista diz assim, ó: o que eu sou me leva a realizar. Sou dono do meu destino e capitão da minha alma. Paulo afirma exatamente o contrário, que não podemos confiar em nós mesmos. Deus permitiu que Paulo sofresse até o ponto de perder a esperança de vida para que ele aprendesse a não confiar em si mesmo, mas somente em Deus, que pode ressuscitar os mortos. Algumas pessoas acreditam que Paulo literalmente morreu e ressuscitou em Listra. Como resultado dessa experiência, Paulo teve a convicção de que Deus o tinha livrado e que continuava a livrá-lo. Com isso, Paulo estava dizendo aos coríntios: esta é uma das minhas credenciais de apóstolo. No capítulo 2, Paulo fala de mais revelações sobre a tarefa do ministro. Qual é essa tarefa, hein? Como ministros de Jesus Cristo, é importante que saibamos o que estamos tentando fazer. No capítulo 2, versículos 14 a 16, Paulo descreveu a tarefa do ministro. Ele escreveu assim: graças a Deus que sempre nos conduz vitoriosamente em Cristo e por nosso intermédio exala em todo lugar a fragrância do seu conhecimento, porque para Deus somos o aroma de Cristo entre os que estão sendo salvos e os que estão perecendo. Para estes, somos cheiro de morte, para aqueles, fragrância de vida. Mas quem está capacitado para tanto? Nesta passagem, Paulo nos fala que quando estamos sofrendo e exalando o fruto do Espírito, assim como a flor exala o seu perfume, somos a fragrância de Cristo exalada de duas maneiras. A primeira é quando as pessoas sentem a fragrância de Cristo saindo de nossa vida e isso as leva a Cristo e à salvação. Mas suponhamos que as pessoas sintam a fragrância de Cristo sendo exalada da sua vida pela maneira como você responde às dificuldades da vida e acabam rejeitando essa fragrância. Nesse caso, para essas pessoas, você foi fragrância de morte que leva à morte, porque para elas será impossível se apresentar diante de Deus e dizer: eu não sabia, eu nunca ouvi. Em outras palavras, Paulo estava dizendo que quando exalamos a fragrância no mundo como ministros de Cristo, estamos também condenando algumas pessoas à morte eterna e outras para a vida eterna. Por isso, Paulo questionou: quem está capacitado para tanto? Paulo responde a esta pergunta no capítulo seguinte. Ele escreveu: não que possamos reivindicar qualquer coisa com base em nossos próprios méritos, mas a nossa capacidade vem de Deus. No capítulo 5, Paulo fez outra descrição da tarefa do ministro. O livro de 2 Coríntios é difícil de ser esboçado. Por isso, vou apenas resumir alguns dos ensinos de Paulo sobre o perfil e a missão do ministro de Jesus Cristo. Neste capítulo, Paulo se defende da acusação de que era um louco. Algumas pessoas em Corinto o acusaram de ser louco. De certa forma, eles tinham razão. Quando eles disseram que Paulo era louco, usaram a palavra grega que significa excêntrico. Todos têm um centro da sua vida ao redor do qual se movem. Este centro costuma ser ocupado pelo seu próprio eu. É, o próprio eu. Daí a palavra egocêntrico. Tudo que aquelas pessoas faziam era para elas mesmas. Mas com Paulo isso era diferente, e ele tinha que concordar com elas quando diziam que ele era excêntrico. Ele era excêntrico porque o centro de sua vida não era ele próprio, mas Cristo, e tudo o que fazia girava ao redor de Cristo. Quando Paulo se defendeu daquelas acusações, fez outras declarações referentes à tarefa do ministro. Ouça com atenção este resumo parafraseado do que ele disse. Se para vocês pareço uma pessoa excêntrica, reflita um pouco no que vou lhes falar. Tenho comigo algumas verdades absolutas e creio plenamente nelas. Primeiro, creio que um morreu por todos. Segundo, creio que estamos todos perdidos. Terceiro, creio que todos deveriam me escutar. Um morreu por todos. Jesus Cristo morreu por todo mundo. Isso significa que o mundo todo está perdido. Jesus Cristo não teria morrido pelos homens se eles não estivessem todos perdidos. Creio que todo mundo deve ouvir as boas novas de que Cristo morreu por ele, portanto, vivo como um louco. Sou excêntrico. Não vivo como vocês. Não tenho o mesmo sistema de valores que vocês, porque creio nessas verdades espirituais absolutas. Nesse contexto, Paulo mostrou que estava comprometido com o ministério e com uma mensagem de reconciliação. Isso acontece com todos os ministros de Cristo. No capítulo 5, do versículo 19 ao 21, Paulo faz a seguinte declaração. Deus em Cristo estava reconciliando consigo o mundo, não levando em conta os pecados dos homens, e nos confiou a mensagem da reconciliação. Portanto, somos embaixadores de Cristo, como se Deus estivesse fazendo seu apelo por nosso intermédio. Por amor a Cristo, lhe suplicamos, reconcilie-se com Deus. Deus tornou pecado por nós, aquele que não tinha pecado, para que nele nos tornássemos justiça de Deus. Paulo está confirmando o que já vimos antes. No começo, Deus e o homem estavam juntos. Eram apenas um. Mas Deus fez o homem com livre escolha, e o homem escolheu afastar-se de Deus. Quando isso aconteceu, Deus não podia mais olhar para o que ele considerava pecado. Deus, portanto, afastou-se do homem. Homem e Deus ficaram divorciados. Esse divórcio entre o homem e Deus é o problema mais abordado na Bíblia. Quando Paulo falou dos seus valores absolutos e excêntricos, ele acrescentou: quando Jesus morreu na cruz, tornou possível a Deus voltar-se e reconciliar-se com o mundo. A todos que fomos reconciliados através da morte de Cristo, Deus deu o ministério e a mensagem de reconciliação. Devemos sair pelo mundo e dizer: ei, você sabia que está reconciliado com Deus? Quando Jesus Cristo morreu na cruz, Deus reconciliou-se com você. Deus não o acusa mais dos seus pecados, porque Jesus Cristo morreu na cruz e ele tomou para si os pecados. Você vai deixar de acreditar nisso? Não vai se reconciliar com Deus? Depois que disse isso, Paulo passou a falar sobre a tarefa do ministro. Tudo isso provém de Deus, ele diz, que reconciliou consigo o mundo, não levando em conta os pecados dos homens, e nos confiou a mensagem da reconciliação. Portanto, somos embaixadores de Cristo, como se Deus estivesse fazendo o seu apelo por nosso intermédio. Por amor a Cristo lhe suplicamos, reconciliem-se com Deus. Se você já se reconciliou com Deus, deve compreender qual é a tarefa que lhe foi dada. O que Paulo quer deixar bem claro neste capítulo é que todo aquele que já foi reconciliado com Deus através da morte de Cristo não pode mais viver para si mesmo, mas para aquele que o reconciliou com Deus. Conheço a história de um pastor que por vários anos desenvolveu um trabalho social em uma das favelas de uma cidade grande. Numa noite, enquanto estava fechando o centro recreativo, um homem o procurou querendo conversar e disse que havia meses que observava aquele jovem pastor. Ele começou a contar uma história. Ele disse que lutou na Segunda Guerra e que foi ferido numa batalha. Ainda sob ataque, ele viu um capelão que ia de soldado em soldado falando alguma coisa para eles. Ele esperava que aquele capelão viesse também em sua direção e trouxesse uma palavra para ele. O capelão também foi ferido, mas mesmo assim ia de homem em homem falando alguma coisa para cada um. Antes que chegasse naquele soldado, o capelão foi morto. Aquele homem disse ao jovem pastor: há meses que observo você trabalhando com esses jovens E tenho comigo que você sabe o que aquele capelão estava falando para aqueles rapazes enquanto eles estavam morrendo lá. Você sabe, por acaso?
1: Ah, foi uma oportunidade e tanto para pregar o evangelho, não foi?
0: Creio que aquele capelão tinha uma mensagem para aqueles soldados que estavam morrendo. Ele tinha uma mensagem para quem estava morrendo, mas também para quem estava vivo. E a mensagem era: reconcilie-se com Deus. Deus está pronto para se reconciliar com você.
1: De acordo com o apóstolo Paulo, esta é a tarefa do ministro. Este é o ministério que nos foi confiado. E esta é a mensagem que devemos pregar. Quando você pregar essa mensagem para aqueles que estão perdidos, vai se surpreender ao ver que você é, através do seu testemunho e da sua vida, a fragrância de vida ou a fragrância de morte para eles. Se eles acreditarem na mensagem, você será a fragrância de vida. Se eles rejeitarem a mensagem, você será uma fragrância de morte.
0: Mas quem está capacitado para tanto?
1: Graças a Deus, Paulo anunciou que Cristo é suficiente. A nossa capacitação vem de Deus. Essa é uma carta maravilhosa sobre o ministério daquele que segue a Jesus. Leia essa carta por inteiro com muito cuidado e em oração. E busque a missão e o ministério que foi entregue a todo aquele que crê.
0: Estou encerrando o programa, mas quero lembrar: Deus não quer que ninguém se perca, mas que todos cheguem ao arrependimento.
1: Conto com você para o próximo encontro com a palavra. Deus te abençoe.
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3: Honra teu pai e a tua mãe, que é o primeiro mandamento com promessa, para que te vá bem e sejas de longa vida sobre a terra. E vós, pais, não provoqueis a ira vossos filhos, mas criai-os na disciplina e admoestação do Senhor. Efésios 6, 2 a 4.

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1: 21 horas e 18 minutos.
2: Na verdade vos digo, que tudo quanto pedirdes a meu Pai em meu nome, Ele vo-lo há de dar. João 16, 23.

Bem-aventurado aquele que tem o Deus de Jacó por seu auxílio e cuja esperança está no Senhor seu Deus, que fez os céus e a terra, o mar e tudo quanto neles há, e que guarda a verdade para sempre, que faz justiça aos oprimidos, que dá pão aos famintos. O Senhor solta os encarcerados, o Senhor abre os olhos aos cegos, o Senhor levanta os abatidos, o Senhor ama os justos, o Senhor preserva os peregrinos, ampara o órfão e a viúva, mas transtorna o caminho dos ímpios. Salmos 146, 5, 6, 7, 8 e 9.

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A lei do Senhor é perfeita e refrigera a alma. O testemunho do Senhor é fiel e dá sabedoria aos simples. Salmos 19:7.

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1: Aleluia! Graças a Deus! Deus é bom! Aleluia! Glórias a Ele!

0: Bom dia, gente. Bom dia. Bom dia mesmo, a doce, doce graça de nosso Senhor Jesus Cristo para o teu coração. Bênção de Deus. Estamos ao vivo com você para mais uma edição do programa Manhã com Deus. Né? Tivemos uma semana aí meio complicada, semana que passou. Né? Ficamos impossibilitados até de fazer a programação. Estou saindo de um estado gripal que foi terrível. Né? E ainda estou bastante afônico. Muita coriza, mas Deus está no controle. Estamos aqui para mais um programa Manhã com Deus, amém? Graças a Deus, obrigado por você estar conosco, obrigado pelo carinho da audiência. Deus te abençoe grandemente em nome de nosso Senhor e Salvador Jesus Cristo. Graças a Ele. Bom dia, irmão Renato. Obrigado por estar conosco no YouTube. Deus abençoe em nome de nosso Senhor e Salvador Jesus Cristo. Bênção de Deus. Uma ótima semana para você, para todos os familiares. Deus é bom o tempo todo. O tempo todo Deus é bom. Bênção do nosso Deus. Você pode interagir comigo aqui no estúdio, se assim for o seu desejo, através do fone WhatsApp 4799-268-5364, 4799-268-5364. Graças ao bom Deus, louvado seja o nosso Senhor Jesus Cristo. Nós já vamos com a primeira canção de hoje, que é uma canção na língua nativa do Haiti, cantada em crioulo, Haiti Gospel Music. 9:40, no ar, o programa Manhã com Deus. Não poderia faltar o nosso velho e tradicional bom dia.
1: Bom dia. Bom dia.
0: E para os queridos irmãos haitianos, bonjour, monsieur. Graças a Deus. Aleluia.

0: Graças ao bom Deus. Gente, olha só, eu sei a tradução dessa música porque veio um casal haitiano aqui e eles traduziram ela para mim. Ela tem uma letra lindíssima, né? Fala da crucificação de Jesus Cristo. Muito linda essa letra. E mesmo a melodia dela me fala muito forte ao coração. Não sei para você, mas para mim, para a Margareta, ela fala muito forte aos nossos corações. Bom dia, Ivânia. Ivânia, tenha certeza de uma coisa: Deus está no controle de todas as coisas, nada foge ao controle dele. E eu quero dizer para você que, em relação aos nossos, né, o nosso coração fica sempre apertado, né? Quando estão perto, imagina longe, né? Eu não sei se é definitivo, mas eu sei que as promessas que Deus tem para eles, para vocês, elas haverão de se cumprir, sem falhar uma. Amém? Graças a Deus. Que alegria saber que você está aí. Passamos dias difíceis, dias complicados, né? Tem feito muito tempo muito esquisito, chove muito aqui. Esse final de semana ainda choveu, essa noite choveu forte. Hoje está 21 graus, mas está frio. Sensação térmica não corresponde com essa temperatura. E essa variação, um dia quente, um dia frio, quebra a gente, né? Principalmente quando a gente já passou dos 25, né? Tá bom, Ivânia? Saudade de vocês. Queria muito que vocês estivessem aqui. Às vezes, final de semana, eu digo para a Margareta assim, né? Que legal, né? Já pensou que bacana essa Ivânia e o Demi Mola estivessem morando aqui, a gente lá tomar um café com eles? Porque a gente conhece tanta gente, né? Mas chegados mesmo, são poucos, ao ponto da gente sair e dizer assim, ó, nós viemos tomar um café, sem avisar, só vocês, e vice-versa, né? Tá bom? Saibam que vocês moram no nosso coração, tá bom? Bênção de Deus. Gente, eu não tenho mais me preocupado quantas pessoas estão ouvindo, quem está ouvindo. Geralmente eu nem monitoro, né? O YouTube, Facebook, eu não estou transmitindo mais no Facebook porque eles cortam maioria dos áudios da gente e não fica legal, né? O YouTube já tem uma política diferenciada de direitos autorais, tal, e então eu confesso para vocês, se não fosse pela rádio, eu ia largar por um bom tempo a internet, mas não tem como, né? Não tem como. A irmã Margareth ainda estava falando ontem, durante o almoço, ou no sábado, acho que foi no sábado, sobre o uso da internet. É uma bênção porque a gente acompanha muita coisa bacana, é edificado com algumas coisas, mas eu confesso que eu mesmo estou enojado de alguns assuntos que não muda nunca. Uma guerra no mundo espiritual de pessoas que defendem um e pessoas que defendem outro, né? Pessoas se degladiando, pessoas que muitas das vezes não entendem o que na realidade está acontecendo, que essa guerra ela não é uma guerra de, não é uma luta da carne e do sangue, mas é uma luta espiritual, uma luta do bem contra o mal. Se nós cristãos realmente nos apoderássemos das armas que Deus tem nos dado, né, nós venceríamos isso só na oração. Amém? Eu não consigo entender como é que certas pessoas tecem certos comentários e defendem de unhas e dentes, né, um ou outro. Amém? A nossa luta não é contra homens de carne e sangue, mas contra os principados, contra as potestades, contra as forças do mal espalhadas nos ares. Eu sei que Deus tem sido conosco, né? Deus tem sido conosco, Deus tem sido contigo, tem sido comigo, tem sido com minha família. Deus tem livrado, guardado de tantas coisas, né? E Deus haverá de não nos deixar sucumbir na mão do homem mau, na mão do homem perverso. Amém? Para quem é bom entendedor, entendeu do que eu estou falando, e eu não vou tecer comentários mais aprofundados. Amém? Glórias a Deus. Vamos ouvir mais uma canção? Vamos lá então. É Sandra Santos, uma canção que eu amo, Não Quero Te Perder. Deus não quer perder nenhum de nós, Deus não quer perder você, Deus não quer perder a mim, de maneira alguma. Amém? Glórias a Ele. Glorificado é o nome do Senhor Jesus Cristo. Canta Sandra Santos, 9 horas e 51 minutos. Daqui um pouquinho mais já vamos ouvir a irmã Margarete com uma belíssima reflexão para hoje. Seguido de Vitorino Silva, Não Chores Mais. Amém? Depois na sequência então a irmã Margarete. Bênção de Deus.
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Além do rio. 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Com meu Jesus irei morar. Tenho já sonhado com aquelas moradas, que olho algum aqui não viu e nunca verá. Tem beleza incapaz de ser comparada, pois a glória do Senhor presente está. Muito mais bonito que o sol no poente é o encontro de irmãos de fé redimidos. Compensou viver, lutar, vencer afinal. Quem tem ouvidos, ouça o que o Espírito diz às igrejas. O que vencer, de modo algum sofrerá o dano da segunda morte. Apocalipse 2:11.

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2: Graças a Deus. Tá tão bonita hoje, esposa, com essa blusa aí de... Parece um couro de cobra. Bonita, bonita, bonita. Coisa linda. Ei, tô falando com você.
3: Eu tô ouvindo.
2: Bom dia. Ah, tá concentrada aí. Gente, chegado o momento mais esperado do programa Amanhã com Deus. Esposa, muito bom dia.
3: Bom dia, Rubens.
2: Você está bem?
3: Bom dia, bom dia.
2: Você está bem? Está com um semblante tão lindo.
3: Bom dia.
2: Olha para mim, dá um sorriso.
3: A paz do Senhor Jesus.
2: Está com um semblante bonito.
3: Amém.
2: Só empurra esse microfone um pouquinho mais para baixo. Bota a mão aqui, assim.
3: Para baixo.
2: Aí, assim, isso. Aí, pronto. Deixa eu usar, vai lá.
3: Amém. Glória a Deus. Um bom dia a todos. A paz, né? Tem que levantar aqui o meu... Ah, já deu, Rubens, já deu. Deus abençoe a todos. E eu quero dizer para você que Jesus é bom. Jesus é bom. E ele nos diz: conhecereis a verdade e a verdade vos libertará. Nós precisamos conhecer a Jesus, né? E nós ainda estamos conhecendo a Jesus. Eu estou caminhando com ele há 37 anos, eu creio, bem certo. E ainda estou conhecendo. E na medida que nós vamos caminhando com ele, conhecendo ele, ele vai nos libertando, né, de tudo aquilo que nos torna, né, independentes dele, nos torna separados dele. Porque quando somos independentes dele, somos separados. Então nós precisamos nos tornar dependentes do Senhor, né? Do Senhor. E eu quero convidar você nesse dia para meditarmos na palavra do Senhor e dizer para você que Deus tem uma palavra para o seu coração. E eu quero estar falando um pouquinho hoje sobre independência, né? O ser humano, ele luta por ser independente, querido. E muitas vezes ele se torna cativo, oprimido, né? Inseguro, com medo. Porque ele luta por ser independente. E quando nós lutamos para sermos independentes, nós não nos tornamos dependentes de Deus, da graça e da misericórdia dele. E esse é o alvo dele para nós, né? Que em João 8:34 nos diz: todo aquele que vive pecando é escravo do pecado. E qual é o nosso maior pecado? O nosso maior pecado é sermos independentes de Deus, querido, porque a nossa independência dele entristece o coração de Deus. Sim, com certeza. E que nessa manhã o Senhor venha te dar, né, direção, luz para a tua caminhada, para o teu dia, para a tua vida. E eu quero convidar você a já fazermos uma leitura da palavra que está aqui em Lucas 1, do 68 ao 70.

0: 89, que diz assim, ó: Bendito o Senhor Deus de Israel, porque visitou e remiu o seu povo e nos levantou uma salvação poderosa na casa de Davi, seu servo. Como falou pela boca dos seus santos profetas desde o princípio do mundo, para nos livrar dos nossos inimigos e da mão de todos os que nos aborrecem, para manifestar misericórdia a nossos pais e lembrar-se do seu santo concerto e do juramento que jurou Abraão, seu pai, de concedermos que, libertados da mão de nossos inimigos, o serviríamos sem temor, em santidade e justiça perante Ele, todos os dias da nossa vida. E tu, ó menino, serás chamado profeta do Altíssimo, porque há de vir antes a face do Senhor a preparar os seus caminhos, para dar ao seu povo conhecimento da salvação na remissão dos seus pecados, pelas entranhas da misericórdia, pelas entranhas da misericórdia do nosso Deus, com que o Oriente do Alto nos visitou, para alumiar aos que estão assentados em trevas e sombra de morte, a fim de dirigir os nossos pés pelo caminho da paz. Aleluia! O Senhor é aquele que quer dirigir, queridos, os nossos pés pelo caminho da paz. E a paz verdadeira nós só encontramos em Jesus, né? Então é assim. O Senhor, como falou, né, pela boca dos seus santos profetas desde o princípio do mundo. Bendito é o Senhor, queridos, Deus de Israel, porque visitou e remiu o seu povo. É o Senhor. Aleluia. De concedermos que, libertados da mão de nossos inimigos, o servíssimo, serviríamos sem temor. O Senhor quer nos levar, né, a uma dependência dele, querido, para servirmos a ele sem temor. Mas em busca por independência, o homem descobre que para ser feliz é preciso depender de Deus. E o que nós lutamos hoje, né? Muitas vezes por uma independência. Isso leva o ser humano a um cativeiro. Porque a busca por essa independência... Mas a busca por essa independência, chega um dia que o homem reconhece que o que ele precisa mesmo é ser dependente de Deus. Porque o homem sempre lutou, querido, para obter independência, conquistas e realizar seus sonhos. O que o homem, o que o ser humano mais busca hoje é essa conquista, né? Para realizar seus sonhos. E ele se torna independente de Deus, porque o que Deus quer mesmo é realizar os sonhos dele para a nossa vida, porque eles são bem melhores, querido. Eles vão aonde nós não podemos ir, os sonhos de Deus. Nos meus sonhos eu posso lutar, conquistar, mas os sonhos de Deus eu preciso ter uma dependência dele para que ele realize. E muitas vezes eu quero realizar, né? Então ainda, queridos, Jovem, nós começamos a pensar em sair de casa dos pais, viver por conta própria, ter tudo o que almejamos, né? Sem que ninguém interfira e mude nossos planos. É o que mais acontece. Eu vejo ainda nos dias de hoje, né? Jovens que lutam por essa independência. Chega a hora de sair da casa dos pais e viver a sua própria vida, de não ter mais ninguém para ter que ficar, né, dando satisfação da sua vida, fazendo o que querem, o que gostam, o que dá prazer, mas nem sempre, queridos. Na maioria das vezes, a pessoa quebra a cara. Ela se quebra toda. Mas Deus ama a todos. Vai chegar uma hora que o ser humano, ele vai parar. Então vai reconhecer que tudo isso é mera ilusão. Foi o que aconteceu, né, no Éden. Uma mera ilusão no Éden. Aconteceu isso, querido. Achando que sabiam, né, o que era melhor para eles, Adão e Eva fizeram o que não lhes era permitido. E o que aconteceu? O preço pago por isso foi a perda da intimidade no relacionamento direto que tinham com o Senhor. E o que Deus mais quer é que hoje nós não perca, queridos, essa intimidade. Essa comunhão com Ele, através do Seu Espírito Santo, da Sua Palavra. Porque Ele sempre nos dá uma palavra, queridos. Foi a partir daí que então surgiu uma separação entre Deus e o ser humano, que passou a ser escravo do pecado e da desobediência a Deus. Aleluia. Então, Senhor, Ele espera que nós não nos torne nem independente dEle, porque Ele quer cuidar de nós, querido. E quando nós não queremos ouvir os Seus conselhos, a Sua direção, muitas vezes isso vai trazer consequência para a nossa vida. Aleluia. Então, tudo isso, querido, todavia, o maior inimigo para alcançá-la é, sem dúvida, o medo de assumir responsabilidades espirituais, mesmo que essas o tornem livre para a causa da consciência pacífica com Deus. Aleluia. Sim, queremos nos tornar livres. E esse é o pecado da desobediência. A irmã Margarete ainda não está bem. O clima aqui está muito vulnerável, né? Uma hora está quente, uma hora está frio. E hoje a gente está bem. Depois já gripamos, né? Temos passado aqui períodos difíceis, que muitas vezes não dá nem para estar aqui na rádio, porque isso nos deixa incomodados muitas vezes, né? A falta de voz. E muitas vezes, queridos, que nós não estamos aqui é porque não dá, né? Mas nós precisamos, eu e você, estarmos na dependência do Senhor. O Senhor sempre convidou as pessoas a voltarem-se para Ele, mas muitas tiveram receio de se comprometer e ter que assumir uma nova maneira de levar a vida de acordo com os princípios da Bíblia.
1: Não trouxe água, né? Quer que eu lá buscar?
0: Pode ir. Então, queridos, é isso que o Senhor, né? Ele sempre, ele convidou e ele convida hoje nós a nos voltarem para ele, né? E aonde que muitos têm medo, né, de se comprometer com Deus. Sabe por quê, queridos? Porque se comprometer com Deus é renúncia do nosso eu, da nossa independência dele, para nos tornarmos dependentes. E as dúvidas, a incredulidade vem porque desde criança, né, o nosso sonho, o nosso alvo era ser independente, ter a nossa própria vida. Mas o Pai, queridos, o Pai, nosso Pai Celestial, né? Então ele entregou o que lhe era mais caro, seu único filho, para estabelecer uma ponte fundamentada em sua graça e misericórdia. Quem que quer viver na dependência da graça e da misericórdia de Deus? Não. Mas essa independência, queridos, nos tira esse privilégio. É um privilégio que nós temos, mas o ser humano nem sempre ele quer assumir essa dependência, né? Da graça e da misericórdia de Deus. Eu sempre procuro, nem sempre consigo, mas procuro me esforçar para depender da graça e da misericórdia dele. E quando há uma entrega total, uma dependência total dessa graça e dessa misericórdia, sim, queridos, é ali que nós encontramos a verdadeira paz, a verdadeira alegria, porque sabemos que saímos do nosso controle para estarmos no controle dele. E tudo que ele faz é bom, perfeito e agradável. Então não tenha dúvida. Se você tem saído, né, do controle de Deus, da dependência dele, você pode hoje mesmo voltar, né, voltar-se para ele e reconhecer que errou o alvo, né? Que o alvo nosso é Cristo, queridos. Então é isso que acontece, mas no texto de hoje, o pai de João Batista, ele profetizou sobre isso. A vinda do Messias traria perdão e reconciliação. Perdão e reconciliação. Hoje mesmo você pode ser perdoado e reconciliado com Deus. Se você tem, né, caminhado numa independência dele. Isso cheira mal, querido, as narinas do Senhor, a nossa independência dele. Porque quando queremos a bênção, precisamos de um milagre e reconhecer, né, que precisamos do sobrenatural de Deus. Mas quando é para nós reconhecer, né, que precisamos desse sobrenatural, dessa dependência, nós fugimos, queremos viver, né, os nossos sonhos. Mas hoje o Senhor, né, ele está pronto para nos dar o perdão, a reconciliação através de Jesus Cristo. Quem se arrepende, querido, dos seus pecados e crê no sacrifício restaurador de Cristo na cruz, passa a ter um relacionamento com Deus e receberá a vida eterna ao seu lado. Que tudo vai passar, tudo vai ficar, não vai ficar pedra sobre pedra, mas nós vamos sim nos encontrar, né, com o Senhor e receber a vida eterna. Glória a Deus. Aqui em João 8, queridos, do 31 ao 36, João 8, do 31 ao 36, nos diz assim, ó, Jesus dizia, pois, aos judeus que criam nele, se vós permanecerdes na minha palavra, verdadeiramente sereis meus discípulos. E aqui entra o versículo, né, que eu já citei, e conhecereis a verdade, e a verdade vos libertará. Responderam-lhe, somos descendentes de Abraão, e nunca servimos a ninguém, como dizes tu, sereis livre? Respondeu-lhe Jesus, em verdade vos digo, que todo aquele que comete pecado é servo do pecado. Ora, o servo não fica para sempre em casa, o filho fica para sempre. Se, pois, o filho vos libertar verdadeiramente, sereis livre. Aleluia. Hoje, querido, Jesus pode, hoje mesmo, né, te libertar da independência dele e te tornar dependente, reconciliar você, perdoar, né, e reconciliar, perdão e reconciliação. Primeiramente, nós precisamos nos arrepender para receber o perdão e também a reconciliação, queridos, com ele. Vemos que os judeus acreditavam que, por serem descendentes de Abraão, nunca farão escravos de ninguém. Jesus lhe mostra que o problema não era político ou genético, mas espiritual. Espiritual. O problema é espiritual. Não é político, não. E também não é genético, queridos. É espiritual. Precisavam ser libertos, o que acontecia quando conhecessem a verdade. O próprio Cristo, né? E você ainda é escravo ou já encontrou a liberdade em Jesus? Então nós precisamos ser libertos, queridos. É o que acontece quando conhecemos a verdade. Não há verdade em vós, não há. Mas quando nós conhecemos a verdade que está em Cristo e reconhecemos, né, que precisamos do perdão dele, da reconciliação com ele, nós vamos nos tornar dependente dele. Ele vai perdoar a nossa independência. Aleluia. Você quer a Cristo? Você busca ele só quando você tem uma necessidade? Só quando você precisa de um milagre? E quando tudo está contrário à tua vontade? Você se sujeita à dependência dele? Reconhecendo, muitas vezes, que são consequências das nossas escolhas, queridos, das nossas escolhas. Aleluia. Escolhemos sim, nós somos falhos, queridos. Escolhemos sim viver a nossa vontade, aquilo que achamos melhor para nós. Aleluia. Mas eu quero dizer que Jesus, ele nos vê, ele nos ouve, ele recebe a nossa oração, ele recebe, sim, o nosso arrependimento, e ele nos perdoa e nos reconcilia com ele. Então essa é a mensagem, o ensinamento do Senhor para as nossas vidas, nosso coração. Como sofremos, querido, quando queremos viver uma vida na independência de Deus. Como sofremos. Porque Deus não fez o homem a mulher, né, o ser humano, para ser independente da graça e da misericórdia dele. Não. Ele nos formou, nos criou, né, para reconhecer o senhorio de Cristo nas nossas vidas. Mas hoje é o dia que o Senhor permite, né, que nós nos volte para Ele, nos reconcilie com Ele e que tenhamos essa comunhão com o Pai, com o Filho, com o Espírito Santo, e não ignoramos, né, a bondade dEle, a graça dEle, para que Ele nos leve ao arrependimento, para que Ele tenha o acesso à liberdade de mudar tudo aquilo que não está no agrado dEle, no centro da vontade dEle. O Senhor é perfeito, é santo, é justo, é verdadeiro, queridos, e nos ama com amor eterno. Aleluia! Essa é a maior alegria. A eternidade com Cristo, a alegria da salvação, e não podemos deixar que nada roube isso, e a nossa independência do Senhor toma o lugar, né, de honra. A nossa independência dEle, deixamos de honrar a Ele. Aleluia! Mas hoje é o dia que o Senhor fez e preparou. Faça nós nos voltar e dizer: Senhor, perdoa, tende misericórdia de mim, me reconcilia contigo, permite eu receber, né, eu ter a alegria da reconciliação, para que eu possa ter a alegria da salvação. Ela está ligada com a reconciliação que temos com o Senhor, queridos. Você pode um dia ter recebido o Senhor Jesus como seu Salvador e como Senhor e ter perdido a alegria da salvação. Mas a reconciliação com Ele nos concede, Ele nos concede, né, a alegria da salvação. Amém? Eu quero deixar essa palavra para que o Espírito Santo de Deus trabalhe, né, nos nossos corações. Amém, queridos?

0: Deus, obrigada, Senhor, porque nesse dia nós podemos dizer que somos carentes de Ti. Precisamos mais do Teu perdão, da reconciliação, da comunhão, Senhor, contigo. Esse é o maior motivo, Senhor, da nossa alegria, a nossa comunhão com o nosso Pai eterno, através do Seu Espírito Santo. Muito obrigado, ó Deus. Que cada vida, Senhor, venha receber, entender, Senhor, e ter a visão, ter o entendimento, sim, ó Deus, do que Tu tens e Tu queres para nós. Obrigada por esta comunhão que podemos ter contigo, através da Tua palavra, do Teu Santo Espírito nos ensinando, nos ajudando, nos fortalecendo e nos tornando dependentes da Tua graça e da Tua misericórdia, ó Pai. Eu oro por todo aquele, Senhor, que nesse dia estavam sem esperança, Senhor, diante da dificuldade, do problema, da luta que veio sobre você. Nesse dia você pode se aquebrantar diante de Deus e receber o perdão, a reconciliação. Você que reconhece o Senhor Jesus hoje pela primeira vez, reconhece Ele como seu único, suficiente Salvador e Senhor, saiba que o seu nome está sendo escrito no livro da vida. E que o Pai te concede a alegria da salvação. Mas não deixe que nada nem ninguém venha roubar isso de você. Fique na dependência da sua graça, da sua misericórdia. Louve, adore e glorifique ao Senhor. Você que tem alguma causa impossível, há algo impossível para Deus? Não há. Então persevere, permaneça na fé, no amor e na dependência da sua graça, da sua misericórdia. Aleluia. Você que tem reconciliado com Cristo nesse dia. Aleluia. Dê a Ele o lugar de honra todos os dias da sua vida. Reconheça. Reconheça Ele em teus caminhos e Ele endireitará as tuas veredas. Amém? Deus abençoe. Fiquem todos na graça e na paz do Senhor. E amanhã, se o Senhor nos permitir, estaremos aqui novamente para juntos meditarmos numa palavra, adorarmos a Deus. Sim. Foi para sermos adoradores por excelência que Ele nos chamou. Então, seja um adorador por excelência. Amém? Um abraço a todos. Fiquem na graça. Fiquem na paz do Senhor Jesus.
1: Eu vou cantar mais um louvor. E Deus está falando com uma jovem, que eu já estou vendo ela daqui. Aleluia. Aleluia. Aleluia, aleluia, oh, aleluia, aleluia, aleluia.

A Bíblia diz que por onde ele passava, pessoas eram curadas, pessoas eram libertas. Ei! Aqui não é diferente. E o que está em mim não é maior do que

Aleluia. Recompensa pra você. Recompensa. Recompensa. Recompensa. Sabe o que é recompensa, Bê? Talvez se eu for te recompensar, eu não seria justa. Ah, minha filha, aí o quê? Recompensa do céu para você. Toda sua.

É, gente, amiga, são 10 horas e 42 minutos, agora 10 e 42 e nós chegamos ao final de mais um programa Manhã com Deus. Muito grato, gente. O bicho do Rahan tá por aqui ainda. A irmã Margareta também tá praticamente sem voz, eu também. E mas a gente tem o compromisso, né? Passamos uma semana inteira sem fazer a programação devido à questão de saúde, gripe. E como eu disse no começo do programa, quando a gente passa dos 25, a coisa fica complicada. Gente, um abraço, orem por nós, fiquem com Deus. Amanhã, se Deus nos permitir, estaremos aqui com você para mais uma edição do programa Amanhã com Deus. Logo mais, 21h30, você tem um reprise desse programa em áudio. Beijo no teu coração, fique com Deus e até lá. Tchau, fui!

0: Ó Senhor Jeová, Tu já começaste a mostrar a Tua grandeza e a Tua forte mão, pois que Deus há no céu ou na terra que possa fazer segundo as Tuas obras e segundo os Teus grandes feitos. Deuteronômio 3, 24.
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2: 22:49.
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Não é estranho. Não é estranho como um real parece tanto quando levamos à igreja e tão pouco quando vamos ao shopping. Não é estranho como uma hora é tão longa quando servimos a Deus, mas tão curta quando nos divertimos. Não é estranho como 2 horas da igreja parecem tão longas, mas quando assistimos um filme, não. Não é estranho como não achamos as palavras quando oramos, mas elas estão sempre na ponta da língua quando conversamos com alguém. Não é estranho que achamos cansativo ler um capítulo da Bíblia, mas é fácil ler páginas e páginas de livros e revistas. Não é estranho como temos dificuldade em evangelizar e como é fácil falar coisas que não edificam. Não é estranho como todos querem ir para o céu, desde que não tenham que acreditar, dizer ou fazer a vontade de Deus. Pense e veja se você tem dado a Deus o que Ele merece. Enquanto comiam, Jesus tomou o pão e, abençoando-o, partiu e deu-lo, dizendo: Tomai, isto é o meu corpo. E tomando um cálice, rendeu graças e deu-lo, e todos beberam dele. E disse-lhes: Isto é o meu sangue, o sangue do pacto, que por muitos é derramado. Marcos 14, 22 a 24.

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2: 23 horas e 3 minutos.
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Quero, pois, que os homens orem em todo lugar, levantando mãos santas, sem ira nem contenda. 1 Timóteo 2:8.

Eu sou o que vivo. Fui morto, mas eis que estou vivo para todo sempre. E tenho as chaves da morte e do inferno. Apocalipse 1:18.

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1: 23 horas e 18 minutos.
2: Lançando sobre ele toda a vossa ansiedade, porque ele tem cuidado de vós. 1 Pedro 5:7.

confia ao Senhor as tuas obras, e teus pensamentos serão estabelecidos. Provérbios 16:3.

0: Inclinai os vossos ouvidos e vinde a mim. Ouvi e a vossa alma viverá. Isaías 55:3.
1: Essa é uma homenagem a todas as mulheres virtuosas. Que Deus abençoe vocês.

0: amor é sofredor, é benigno. O amor não é invejoso. O amor não se vangloria, não se ensoberbece. Não se porta inconvenientemente, não busca os seus próprios interesses. Não se irrita, não suspeita mal, não se regozija com a injustiça, mas se regozija com a verdade. Tudo sofre, tudo crê, tudo espera, tudo suporta. 1 Coríntios 13, 4 a 7.
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se confessarmos os nossos pecados. Ele é fiel e justo para nos perdoar os pecados e nos purificar de toda injustiça. 1 João 1:9.

0: E formou o Senhor Deus o homem do pó da terra, e soprou-lhe nas narinas o fôlego da vida, e o homem tornou-se alma vivente. Gênesis 2:7.
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2: 23:48.
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0: Tu, Senhor, permaneces eternamente, e o teu trono subsiste de geração em geração. Lamentações 5:19.
1: Três horas e 53 minutos.

ele subsistindo em forma de Deus, não julgou como usurpação ser igual a Deus. Antes a si mesmo se esvaziou, assumindo a forma de servo, tornando-se em semelhança de homens.

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1: 0:03.
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Então o reino dos céus será semelhante a 10 virgens que, tomando as suas lâmpadas, saíram ao encontro do noivo. 5 delas eram insensatas e 5 prudentes. Ora, as insensatas, tomando as lâmpadas, não levaram azeite consigo. As prudentes, porém, levaram azeite em suas vasilhas, juntamente com as lâmpadas. Mateus 25, 1 a 4.

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1: 0:15.
2: Porque pela graça sois salvos, por meio da fé. E isto não vem de vós, é dom de Deus. Efésios 2:8.

as três árvores. Imaginemos três pequenas árvores que sonhavam que seriam depois de grandes. A primeira queria ser o baú mais precioso do mundo, cheio de tesouros. A segunda queria ser um grande navio para transportar reis e rainhas. A terceira árvore queria ficar no alto de uma montanha e crescer tanto que as pessoas, quando olhassem para ela, levantassem seus olhos e pensassem em Deus. Mas a primeira árvore acabou sendo transformada num coxo de animais coberto de feno. A segunda virou um simples barco de pesca, carregando pessoas e peixes todos os dias. E a terceira árvore, mesmo sonhando em ficar no alto de uma montanha, acabou cortada em grossas vigas e colocada de lado no depósito. Mas numa certa noite, uma jovem mulher colocou seu neném nascido naquele coxo de animais. E de repente, a primeira árvore percebeu que continha o maior tesouro do mundo. A segunda árvore, anos mais tarde, acabou transportando um homem que acabou dormindo no barco. Mas quando a tempestade quase afundou o pequeno barco, o homem levantou-se e disse ao mar revolto: "Sossega", e entendeu que estava carregando o rei dos céus e da terra. Tempos mais tarde, numa sexta-feira, a terceira árvore espantou-se quando suas vigas foram unidas em forma de cruz e um homem foi pregado nela, pois fora condenado à morte mesmo sendo inocente. Logo, sentiu-se horrível e cruel, mas no domingo, o mundo vibrou de alegria e a terceira árvore entendeu que nela havia sido pregado um homem para a salvação da humanidade e que as pessoas se lembrariam de Deus e de seu Filho Jesus Cristo ao olharem para ela. O coração do homem pode fazer planos, mas a resposta certa vem do Senhor. Pense nisso. Sereis para mim santos, porque eu, o Senhor, sou santo, e vos separei dos povos para serdes meus. Levítico 20, 26.

0: e, achado na forma de homem, humilhou-se a si mesmo, tornando-se obediente até a morte e morte de cruz. Pelo que também Deus o exaltou soberanamente e lhe deu o nome que é sobre todo nome, para que ao nome de Jesus se dobre todo o joelho dos que estão nos céus e na terra e debaixo da terra. Filipenses 2, 8-10.
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O Filho. Um homem muito rico e seu filho tinham grande paixão pelas artes e tinham de tudo em sua coleção. Mas o jovem precisou ir para a guerra e morreu em batalha quando resgatava outro soldado. O pai recebeu a notícia e sofreu profundamente a morte do seu único filho. Depois de algum tempo, um jovem bateu à sua porta com uma grande tela em suas mãos e disse: "O senhor não me conhece, mas eu sou o soldado por quem seu filho deu a vida. Ele estava me levando a um lugar seguro, mas foi atingido e morreu." Ele falava muito do senhor e de seu amor pelas artes. Então o rapaz estendeu os braços e disse: "Eu sei que não é muito, mas creio que seu filho gostaria que o senhor recebesse isto." Era um retrato pintado pelo jovem soldado. Ele agradeceu e ofereceu-se para pagar-lhe pela pintura. "Não", disse o jovem, "eu nunca poderei pagar o que seu filho fez por mim. Essa pintura é um presente." O pai colocou a tela à frente de suas grandes obras de arte. E sempre que alguém visitava sua casa, ele mostrava o retrato do filho antes de mostrar sua famosa galeria. Mas depois de algum tempo, o homem morreu e haveria um leilão de todas as obras de arte que lhe pertenciam. E o leiloeiro bateu seu martelo para dar início ao leilão. "Começaremos o leilão com a tela O Filho. Quem oferece o primeiro lance?", perguntou. Houve um grande silêncio. Então alguém disse: "Queremos ver as pinturas famosas. Esqueça esta." O leiloeiro insistiu: "Alguém oferece algo por esta pintura?" Finalmente uma voz: "Eu fico com ela." Era o velho jardineiro da casa. Sendo um homem muito pobre, não pôde oferecer muito. Então o leiloeiro soltou seu martelo e disse: "Sinto muito, damas e cavaleiros, mas o leilão chegou ao seu final." "Mas e as pinturas?", perguntaram os interessados. "Eu sinto muito. Quando me chamaram para fazer o leilão, havia um segredo no testamento do antigo dono. Não seria permitido revelar este segredo até este exato momento. Somente a pintura O Filho seria leiloada. Aquele que a comprasse herdaria absolutamente todas as suas posses, inclusive as pinturas famosas. O homem que comprou O Filho fica com tudo." Deus entregou seu único e amado filho para morrer por nós numa cruz. E assim como o leiloeiro, a mensagem hoje é: quem ama o filho tem tudo com o pai e herdará suas riquezas.

0: a grandeza de Deus.
1: Sing aleluia to the...
0: Deus é grande em glória. Deus é grande em poder. Ele é grande em misericórdia, perdão, amor, justiça, benignidade e sabedoria. Deus é tão grande que a palavra de Deus diz que o céu é o seu trono e a terra o estrado dos seus pés. Ele é tão grande, mas ao mesmo tempo tão pequeno, que cabe dentro do teu coração. Deixe-o entrar.
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3: 0h48.
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0: Porque assim como o céu é mais alto do que a terra, assim são os meus caminhos mais altos do que os vossos caminhos, e os meus pensamentos mais altos do que os vossos pensamentos. Isaías 55:9.
1: Zero hora e 53 minutos.

0: Glória a Deus. Glória a Deus, glória a Deus, glória a Deus.
1: O maior homem da história. 19 longos séculos são passados. Personalidade central da raça humana. Líder da civilização moderna. Os exércitos deste mundo. As frotas que já se construíram. Os parlamentos que já se reuniram. Todos os reis que já reinaram. Postos todos juntos, não influíram tão poderosamente na vida da humanidade como fez esta vida singular. Jesus.

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1: 1:03.
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E o que estava sentado sobre o trono disse: Eis que faço novas todas as coisas. E acrescentou: Escreve, porque estas palavras são fiéis e verdadeiras. Apocalipse 21:5.

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1: 1:18.
2: E esta é a confiança que temos nele, que se pedirmos alguma coisa segundo a sua vontade, ele nos ouve. 1 João 5:14.

Alegrei-me quando me disseram: vamos à casa do Senhor. Salmos 122:1.

Bem-aventurados aqueles que são chamados à ceia das bodas do Cordeiro. Apocalipse 19:9.

às vezes vacilando, mas sempre acreditando no teu perdão, no teu amor, na tua misericórdia. Toma os pedaços do meu ser.

0: digno és, Senhor nosso e Deus nosso, de receber a glória e a honra e o poder, porque tu criaste todas as coisas, e por tua vontade existiram e foram criadas. Apocalipse 4:11.
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Tomai também o capacete da salvação e a espada do Espírito, que é a palavra de Deus, com toda oração e súplica, orando em todo tempo no Espírito e para o mesmo fim, vigiando com toda perseverança e súplica por todos os santos. Efésios 6, 17 e 18.

0: aleluia, porque já reina o Senhor, nosso Deus Todo-Poderoso. Alegremos-nos e exultemos, e demos minha glória, porque são chegadas as bodas do Cordeiro, e já a sua noiva se preparou, e foi-lhe prometido vestir-se de linho fino, resplandecente e puro, pois o linho fino são as obras justas dos santos, e disse-me, escreve, bem-aventurados aqueles que são chamados à ceia das bodas do Cordeiro. Disse-me ainda, essas são as verdadeiras palavras de Deus. Apocalipse 19, 1 a 9. Essas são as verdadeiras palavras de Deus. Essas são as verdadeiras palavras de Deus.
1: Humilhai-vos perante o Senhor, e Ele vos exaltará. Tiago 4, 10.
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3: 1:48.
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0: tenho posto o Senhor continuamente diante de mim. Porquanto Ele está à minha mão direita, não serei abalado. Salmos 16, 8.
1: Uma hora e 54 minutos.
2: Prepare a sua festa, porque a restituição está vindo. É 7 vezes mais de tudo aquilo que foi roubado. Aleluia, o Senhor tem céus abertos. As janelas dos céus estão abertas sobre nós.

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1: 2:04.
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Eis que os olhos do Senhor estão sobre os que o temem, sobre os que esperam na sua benignidade. Salmos 33:18.

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1: 2:19.
2: E quem não toma a sua cruz e não segue após mim, não é digno de mim. Mateus 10:38.

Eu mesmo sou o que apago as tuas transgressões por amor de mim, e dos teus pecados não me lembro. Isaías 43, 25.

0: Quem tem ouvidos, ouça o que o Espírito diz às igrejas. Ao que vencer, darei no maná escondido. Lhe darei uma pedra branca, e na pedra um novo nome escrito, o qual ninguém conhece, senão aquele que o recebe. Apocalipse 2:17.
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Lembra-te, pois, de onde caíste, e arrepende-te, e pratica as primeiras obras. Apocalipse 2:5.

0: Vai, pois agora, e eu serei com a tua boca e te ensinarei o que hás de falar. Êxodo 4:12.
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0: Um simples homem. Eis um homem que nasceu e cresceu em uma humilde aldeia. Trabalhou como modesto carpinteiro até os 30 anos. Foi somente durante os 3 anos seguintes que pregou sua mensagem. Nunca escreveu um livro. Nunca exerceu qualquer cargo. Nunca teve um lar. Nunca constituiu família. Nunca frequentou uma universidade. Nunca a planta dos seus pés pisaram uma grande cidade. Nunca fez alguma coisa que pudesse aparentar grandeza. Nada teve em comum com este mundo, exceto o simples poder de sua singular personalidade. O seu nome é Jesus.
3: 2 horas e 51 minutos.

que ele fez a ferida e a ligará. Sim, aquele que fez a ferida a ligará. Sim, a ligará. Sim, Espírito Santo sopra nesse lugar, nessa noite. Paternidade, paternidade, papai. Tem muitos órfãos de pai vivo aqui hoje à noite.

Talvez você não consiga chamar Deus de papai, Deus de pai. Mas nós não somos órfãos, você não é órfão.

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1: 3 horas e 5 minutos.
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0: Justificados, pois, pela fé, tenhamos paz com Deus por nosso Senhor Jesus Cristo, por quem obtivemos também nosso acesso pela fé a esta graça, na qual estamos firmes e gloriemo-nos na esperança da glória de Deus. E não somente isso, mas também gloriemo-nos nas tribulações, sabendo que a tribulação produz a perseverança, e a perseverança a experiência, e a experiência a esperança. E a esperança não desaponta, porquanto o amor de Deus está derramado em nossos corações pelo Espírito Santo que nos foi dado. Romanos 5, 1 a 5.
1: Se é Matheus Macedo, meu borrão não sabe.
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1: 3:18.
2: Ela dará à luz um filho, a quem chamarás Jesus, porque ele salvará o seu povo dos seus pecados. Mateus 1:21.

Os jovens se cansarão e se fatigarão, e os mancebos cairão. Mas os que esperam no Senhor renovarão as suas forças. Subirão com asas como águias, correrão e não se cansarão, andarão e não se fatigarão. Isaías 40, 30, 31.

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0: andareis em todo o caminho que vos ordenou o Senhor vosso Deus, para que vivais e bem vos suceda, e prolongueis os vossos dias na terra. Deuteronômio 5:33.
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0: Palmas ao Senhor. Aleluia. Vamos aplaudir o Senhor pela vida dos peregrinos e vamos cantar Sonda-me.
1: Eis que vem os dias, diz o Senhor Deus, em que enviarei fome sobre a terra. Não fome de pão, nem sede de água, mas de ouvir as palavras do Senhor. Amós 8:11.

0: Portanto, santificai-vos e sede santos, pois eu sou o Senhor vosso Deus. Levítico 27.
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2: 3:47.
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0: mas a vereda dos justos é como a luz da aurora, que vai brilhando mais e mais até ser dia perfeito. Provérbios 4:18.
1: Três horas e 52 minutos.

digno és, Senhor nosso e Deus nosso, de receber a glória e a honra e o poder, porque tu criaste todas as coisas, e por tua vontade existiram e foram criadas. Apocalipse 4:11.

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1: 4 horas e 1 minuto.
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Honra teu pai e a tua mãe, que é o primeiro mandamento com promessa, para que te vá bem e sejas de longa vida sobre a terra. E vós, pais, não provoqueis a ira vossos filhos, mas criai-os na disciplina e admoestação do Senhor. Efésios 6, 2 a 4.

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1: 4:17.
2: Ao que disse Simão: Mestre, trabalhamos a noite toda e nada apanhamos, mas sobre a tua palavra lançarei as redes. Feito isto, apanharam uma grande quantidade de peixes, de modo que as redes se rompiam. Lucas 5:5-6.

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E todo aquele que não foi achado escrito no livro da vida foi lançado no lago de fogo. Apocalipse 20:15.

0: e sede cumpridores da palavra e não somente ouvintes, enganando-vos a vós mesmos. Tiago 1:22.
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2: Alô, povo de Deus! Canta com a gente que essa é pra Jesus! Vem cantar!

0: e os resgatados do Senhor voltarão e virão a Sião com júbilo, e alegria eterna haverá sobre as suas cabeças. Gozo e alegria alcançarão, e deles fugirá a tristeza e o gemido. Isaías 35:10.
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2: 4:46.
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0: e sabemos que todas as coisas contribuem juntamente para o bem daqueles que amam a Deus, daqueles que são chamados por seu decreto. Romanos 8:28.
1: 4 horas e 51 minutos.

ela dará à luz um filho, a quem chamarás Jesus, porque ele salvará o seu povo dos seus pecados. Mateus 1:21.

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1: 5:03.
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seca-se a erva e murcha a flor, mas a palavra de nosso Deus subsiste eternamente. Isaías 48.

elevo os meus olhos para os montes. De onde me vem o socorro? O meu socorro vem do Senhor, que fez os céus e a terra. Salmos 121, 1 e 2.

procura apresentar-se diante de Deus aprovado, como obreiro que não tem de que se envergonhar, que maneja bem a palavra da verdade. 2 Timóteo 2:15.

0: pois com alegria saireis, e em paz sereis guiados. Isaías 55:12.
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0: Quando, pois, vier o Filho do Homem na sua glória, e todos os anjos com ele, então se assentará no trono da sua glória. E diante dele serão reunidas todas as nações, e ele separará uns dos outros como o pastor separa as ovelhas dos cabritos, e porá as ovelhas à sua direita, mas os cabritos à esquerda. Então dirá o rei aos que estiverem à sua direita: Vinde benditos de meu Pai, possuí por herança o reino que vos está preparado desde a fundação do mundo. Mateus 25, 31 a 34.
1: Dá licença. Ei, moço. Você de costas.
2: Eu?
1: É, você mesmo. Trouxe o folheto pra você.

0: Mais vale o pouco que tem o justo do que as riquezas de muitos ímpios. Salmos 37:16.
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2: 5:45.
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5: Glória a Jesus.

0: ninguém. Será para sempre o caminho da verdade.
1: Lâmpada para os meus pés é a tua palavra, e luz para o meu caminho. Salmo 119, 105.
2: 5 horas e 51 minutos.

0: a grandeza de Deus.
1: Sing aleluia to the...
0: Deus é grande em glória. Deus é grande em poder. Ele é grande em misericórdia, perdão, amor, justiça, benignidade e sabedoria. Deus é tão grande que a palavra de Deus diz que o céu é o seu trono e a terra o estrado dos seus pés. Ele é tão grande, mas ao mesmo tempo tão pequeno, que cabe dentro do teu coração. Deixe-o entrar.

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1: 6:16.
2: Quem não te temerá, Senhor, e não glorificará o teu nome, pois só tu és santo. Apocalipse 15:4.

não há judeu nem grego, não há escravo nem livre, não há homem nem mulher, porque todos vós sois um em Cristo Jesus. Gálatas 3:28.

0: batizado que foi Jesus, saiu logo da água. E eis que se lhe abriram os céus, e viu o Espírito Santo de Deus descendo como uma pomba e vindo sobre ele. E eis que uma voz dos céus dizia: Este é o meu Filho amado, em quem me comprazo.
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sede sóbrios, vigiai. O vosso adversário, o diabo, anda em derredor, rugindo como leão e procurando a quem possa tragar. 1 Pedro 5:8.

0: bendirei ao Senhor em todo o tempo. O seu louvor estará continuamente na minha boca. Salmos 34:1.
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2: 6:46.
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0: que eu velo sobre a minha palavra para cumprir. Jeremias 1 e 12.
1: Seis horas e 50 minutos.

0: Aleluia!
1: Porém, eu e a minha casa serviremos ao Senhor. Josué 24:15.

Quando passares pelas águas, eu serei contigo. Quando pelos rios, eles não te submergirão. Quando passares pelo fogo, não te queimarás, nem a chama arderá em ti. Porque eu sou o Senhor teu Deus, o Santo de Israel, o teu Salvador. Isaías 43, 2 e 3.

a sede. Segundo especialistas, devemos beber pelo menos 2 litros de água por dia. Isto pode reduzir o risco de ataque cardíaco, dar à nossa pele uma cor saudável e ajudar a perder peso. Quando fazemos exercícios ou vivemos num clima quente ou seco, devemos beber mais água. Mesmo quando não temos sede, devemos beber água. No sentido espiritual, a nossa sede também existe. Quando estamos secos espiritualmente, precisamos nem que seja uma gota da palavra e do conhecimento de Deus em nossas vidas. A nossa sede de Deus torna-se evidente quando temos consciência do nosso pecado e da nossa necessidade espiritual. Se você está sedento quase à morte, saiba que a sede de Deus só pode ser saciada por Jesus, a água viva.

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1: 7:16.
2: E o Senhor te porá por cabeça e não por cauda, se obedeceres aos mandamentos do Senhor teu Deus. Deuteronômio 28:13.

Quero, pois, que os homens orem em todo lugar, levantando mãos santas, sem ira nem contenda. 1 Timóteo 2:8.

se alguém diz, eu amo a Deus e odeia seu irmão, é mentiroso. Pois quem não ama a seu irmão a qual viu, não pode amar a Deus a quem não viu. 1 João 4:20.

0: Assim diz o Senhor, o teu Redentor, o Santo de Israel. Eu sou o Senhor, o teu Deus, que te ensina o que é útil e te guia pelo caminho em que deves andar. Isaías 48, 17.
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infiéis. Não sabeis que a amizade do mundo é inimizade contra Deus? Portanto, qualquer que quiser ser amigo do mundo constitui-se inimigo de Deus. Tiago 4:4.

0: à embalagem. Um jovem preparava-se para sua formatura na universidade. E sabendo que seu pai poderia dar-lhe um bom presente, disse-lhe que um carro era tudo o que queria. Na manhã da formatura, o seu pai o chamou em seu escritório e disse como estava orgulhoso em ter um filho como ele e quanto amava. Ele entregou uma caixa embrulhada para presente. Curioso e desapontado, o jovem abriu a caixa e encontrou uma Bíblia. E disse: "Com todo o seu dinheiro, você me dá uma Bíblia." E saiu de casa. Passaram-se alguns anos e o jovem lembrou-se do seu pai e concluiu que ele estava muito velho e que talvez devesse ir vê-lo, pois não tinha estado com ele desde o dia da formatura. Enquanto se preparava para viajar, recebeu uma triste notícia. Seu pai havia morrido. E quando chegou na casa de seu pai, uma tristeza intensa e um grande arrependimento tomaram conta do seu coração. Então começou a olhar as coisas que seu pai havia deixado e achou a Bíblia e começou a virar as páginas. Seu pai havia sublinhado um versículo, Mateus 7:11. "Se vós, pois, sendo maus, sabeis dar boas dádivas a vossos filhos, quanto mais vosso Pai que está no céu dará bens aos que lhe pedirem." Enquanto li estas palavras, vi uma chave de carro com a etiqueta de uma concessionária e a data de sua formatura dizendo: "Pago à vista." Muitas vezes perdemos as bênçãos de Deus só porque elas não estão na embalagem que desejamos.
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2: 7:48.
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0: Então Samuel tomou uma pedra e a pôs entre Mispá e Sem, e lhe chamou Ebenezer, e disse: Até aqui nos ajudou o Senhor. 1 Samuel 7:12.
1: 7 horas e 53 minutos.

lançando sobre ele toda a vossa ansiedade, porque ele tem cuidado de vós. 1 Pedro 5:7.

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1: 8:02.
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trazei todos os dízimos à casa do tesouro, para que haja mantimento na minha casa. E depois fazei prova de mim, diz o Senhor dos Exércitos, se eu não vos abrir as janelas do céu, e não derramar sobre vós tal bênção que dela vos advenha maior abastança. Malaquias 3:10.

porque estou certo de que nem a morte, nem a vida, nem anjos, nem principados, nem coisas presentes, nem futuras, nem potestades, nem a altura, nem a profundidade, nem qualquer outra criatura nos poderá separar do amor de Deus que está em Cristo Jesus, nosso Senhor. Romanos 8, 38, 39.

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1: 8:17.
2: Deixe o ímpio seu caminho e o homem maligno seus pensamentos. Volte-se ao Senhor, que se compadecerá dele, e para o nosso Deus, porque é generoso em perdoar. Isaías 55:7.

Olhai, pois, que façais como vos ordenou o Senhor vosso Deus. Não vos desviareis nem para a direita, nem para a esquerda. Deuteronômio 5:32.

Se vós, pois, sendo maus, sabeis dar boas dádivas a vossos filhos, quanto mais vosso Pai que está nos céus dará boas coisas aos que lhas pedirem. Mateus 7:11.

0: e arrebatar-te-ei da mão dos malignos, e livrar-te-ei da mão dos fortes. Jeremias 16, 21.
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0: Bem-aventurados os misericordiosos, porque eles alcançarão misericórdia. Mateus 5:7.
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2: 8:48.
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0: mundo, nem o que há no mundo. Se alguém ama o mundo, o amor do Pai não está nele. 1 João 2,15.
1: 8 horas e 53 minutos.

Estando ele numa das cidades, apareceu um homem cheio de lepra que, vendo a Jesus, prostrou-se com o rosto em terra e suplicou-lhe: Senhor, se quiseres, bem podes tornar-me limpo. Jesus, pois, estendendo a mão, tocou-lhe, dizendo: Quero, ser limpo. No mesmo instante, desapareceu dele a lepra. Lucas 5, 12 e 13.

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1: Seja muito bem-vindo para mais um Encontro com a Palavra. Esse programa é parte de um curso de todos os livros da Bíblia. Nosso estudo já nos trouxe ao Novo Testamento, mais especificamente as cartas do apóstolo Paulo, autor de metade do Novo Testamento. Este é o terceiro programa em que abordamos a carta de Paulo, conhecida como 2 Coríntios. Esta carta fala sobre o ministério que Deus quer que todos os seus filhos experimentem. No estudo de hoje, enfocaremos a transparência que o ministro de Deus deve ter. Ouça agora o que a palavra de Deus, através desta carta de Paulo, tem a dizer sobre o ministério para o qual Deus nos salvou e para o qual chamou cada um de nós discípulos de Jesus Cristo. Ele escreve assim: se enlouquecemos, é por amor a Deus. Se conservamos o juízo, é por amor a vocês. Pois o amor de Cristo nos constrange, porque estamos convencidos de que um morreu por todos para que aqueles que vivem já não vivam mais para si mesmo, mas para aquele que por eles morreu e ressuscitou. De modo que, de agora em diante, a ninguém mais consideramos do ponto de vista humano, ainda que antes tenhamos considerado assim. Portanto, se alguém está em Cristo, é nova criação. As coisas antigas já passaram. Eis que surgiram coisas novas. Tudo isso provém de Deus, que nos reconciliou consigo mesmo por meio de Cristo e nos deu o ministério da reconciliação, ou seja, que Deus em Cristo estava reconciliando consigo o mundo, não levando em conta os pecados dos homens, e nos confiou a mensagem da reconciliação. Portanto, somos embaixadores de Cristo, como se Deus estivesse fazendo o seu apelo por nosso intermédio. Por amor a Cristo lhe suplicamos: reconciliem-se com Deus. Deus tornou pecado por nós aquele que não tinha pecado, para que nele nos tornássemos justiça de Deus. Como cooperadores de Deus, insistimos com vocês para não receberem em vão a graça de Deus. Quando Paulo escreveu aos Romanos, o resultado foi um precioso texto teológico. Sua primeira carta aos Coríntios foi um precioso texto teológico pastoral, que mostrava a todos nós pastores como lidar com problemas que enfrentamos em nossas igrejas hoje. Já a carta de 2 Coríntios resultou num texto muito importante sobre ministério. E tinha que ser assim, porque os coríntios tinham questionado as credenciais de Paulo como apóstolo. Eles questionaram suas credenciais para o ministério. Paulo dirigiu a primeira carta aos coríntios, principalmente àqueles que o apoiavam, mas a segunda carta ele dirige àqueles que questionaram sua autoridade e o criticaram, talvez por não terem gostado do que ele escreveu na primeira carta. Deveríamos ser gratos por todos os problemas que a igreja de Coríntios teve, não é? Graças àqueles problemas, hoje temos acesso à carta de 1 Coríntios, que é um texto sobre teologia pastoral de grande importância para a igreja. Da mesma forma, também nos beneficiamos com as dúvidas que os coríntios levantaram a respeito das credenciais de Paulo como apóstolo e ministro. Como resultado destas dúvidas, temos esse tratado profundo sobre o que é o ministério. E esse tratado é a segunda carta aos coríntios. Nesta carta, Paulo fala sobre a tarefa do ministro, o treinamento que ele deve ter, as transformações pelas quais deve passar, e sobre sua excelência e qualificações. Quando Paulo fez referência ao ministério, ele não se dirigiu apenas ao clero, aos líderes da igreja. Paulo via todos os crentes da igreja como ministros, pois todos foram salvos por Jesus Cristo para exercer um ministério. Na carta aos Efésios, Paulo afirmou que fomos salvos pela graça. Somos salvos por causa do dom da fé que Deus derramou sobre nós e não pelas obras, para que ninguém se envaidecesse por causa delas. Ao mesmo tempo, em Efésios 2:10, ele afirmou que fomos salvos para as boas obras, as quais Deus preparou antes mesmo de termos nascido, para que nós as realizássemos. Em outras palavras, sabe, Deus tem para cada um de nós um ministério, um trabalho para realizarmos. Esse trabalho

Queremos evangelizar o mundo, que é a missão de toda a igreja, não apenas de seus líderes. Existem pessoas que não podem ser alcançadas pelo pastor da igreja, nem por nenhum ministro. Algumas pessoas jamais conversariam com qualquer pastor ou líder da igreja, mas conversariam com você. Deus o colocou num lugar estratégico para ministrar para certas pessoas a quem só você tem acesso. Muitas pessoas não precisaram de um pastor famoso nem de um evangelista para se converter. Elas precisam de alguém do seu dia a dia. Por exemplo, eu não vou ser capaz, eu acredito, de chegar para um famoso jogador de futebol e evangelizá-lo. Mas aquele colega dele, que joga futebol com ele no mesmo time, que aceitou a Jesus e que ama a palavra de Deus e que procura ir à igreja e ser fiel, aquele companheiro dele, que continua jogando bola, ele pode evangelizá-lo. Isso é uma bênção. É assim que Deus quer que o Evangelho de Jesus Cristo seja comunicado. E isso não acontecerá enquanto não entendermos a mensagem que a carta de 2 Coríntios tem para que todos os ministros sejam aperfeiçoados, instruídos, inspirados e desafiados a ir e exercer seu ministério. É isso que aprendemos com esta carta. Como preparar o ministro para o ministério de Deus. Há algum tempo ouvi a história de uma igreja que estava procurando por um pastor. Fazia 2 anos e meio que os membros procuravam alguém sem sucesso. Eles já estavam começando a ficar desesperados. Diante da situação, o presidente da igreja escreveu uma carta ao comitê responsável pela contratação do pastor. Caros senhores, ciente de que a vaga para pastor ainda não foi preenchida, gostaria de me candidatar para ocupá-la. Tenho mais de 50 anos, nunca preguei em nenhum lugar por mais de 3 anos. Em alguns lugares onde preguei, causei tumulto com minha pregação. E devo admitir, já fui preso 3 ou 4 vezes. É claro que nenhuma das vezes foi por causa de alguma coisa errada que eu fiz. Minha saúde não é muito boa. Mesmo assim, já realizei muita coisa. As igrejas onde preguei são pequenas, apesar de estarem em cidades grandes. Nunca me dei muito bem com os líderes religiosos nas cidades onde preguei. Na verdade, alguns me ameaçaram de morte e até me atacaram fisicamente. Não sou muito bom em relatórios, nem sei direito quantas pessoas já batizei. Mas, se vocês quiserem, farei o melhor que puder, para servi-los. O presidente do comitê perguntou ao grupo: "E aí, o que vocês acham deste candidato?" Um dos membros da igreja disse: "Não tem boa saúde, encrenqueiro. Não tem boa memória, ex-presidiário. Vocês enlouqueceram. Quem convidaria uma pessoa como esta para ser pastor?" E o comitê rejeitou. Foi aí que o presidente do comitê disse: "Sabiam de uma coisa? Vocês acabaram de rejeitar o apóstolo Paulo." É mesmo. Se hoje Paulo se candidatasse para pastor de uma de nossas igrejas, apresentaria exatamente este currículo. Apesar do seu histórico ou das credenciais que tinha, o apóstolo Paulo foi o maior missionário que a igreja já teve, o melhor autor, o melhor professor, o maior plantador de igrejas e o melhor pastor, e por aí vai. Paulo foi simplesmente o melhor. Ele mesmo afirmou que fez mais do que todos os apóstolos juntos, pela graça de Deus, é claro. Como os coríntios duvidaram das credenciais de Paulo, ele apelou para o seu histórico. Jesus tinha ensinado que não importa o que você diz, importa o que você faz. O que Paulo tinha para apresentar não era blá blá blá para ele próprio e tudo que já tinha feito. Ele afirmou aos coríntios que a prova do seu apostolado eram eles mesmos. Eles eram um bando de pagãos e bárbaros quando Paulo chegou em Corinto e se converteram a Jesus Cristo através do trabalho de Paulo. Essa era a maior prova do apostolado de Paulo. Na segunda carta aos Coríntios, e mais especificamente no capítulo 5, do versículo 13 até o versículo 1 do capítulo 6, Paulo fala sobre o Evangelho como missão da igreja e sobre ministério. Neste texto, Paulo também fala sobre sua motivação pessoal no ministério. Sabe, eu conheço um pastor que foi convidado para dar uma palestra a um grupo de homens de negócios, cujo tema era: "Que motivação em uma pessoa motiva outras?" Esse era o tema.
Quando convidaram o pastor, explicaram que ele era um incentivador de tantas pessoas e eles gostariam de saber de onde vinha o seu próprio incentivo.

0: incentivo e motivação. Nesse texto de 2 Coríntios 5, Paulo explicou qual era a sua motivação. Ele foi um dos maiores motivadores que a igreja já teve. Além do que já vimos no último programa, gostaria que você observasse também qual é a tarefa do ministro e como ele deve ser. Paulo explicou que a tarefa do ministro é a reconciliação e que nos foram entregues a mensagem, o ministério da reconciliação. Isso foi entregue para nós. Então podemos sintetizar o ministério em uma palavra: reconciliação. Além disso, Paulo também falou sobre o relacionamento entre o ministro e Jesus Cristo. Paulo tinha sido acusado de ser excêntrico. Aqueles que criticaram Jesus usaram a mesma palavra, excêntrico. Paulo responde à acusação dizendo que realmente ele tinha o centro da sua vida alterado. Por isso ele era excêntrico, porque o centro da sua vida não era mais ele mesmo, e sim Cristo Jesus. Paulo descreveu também o seu relacionamento com Cristo. Ele se dirigiu a todos os ministros, isso quer dizer, a todos aqueles que têm Jesus no coração, dizendo que tudo o que somos foi conseguido por causa e através de Jesus Cristo. Para que você seja um missionário, um ministro ou um servo de Deus, você tem que ter passado por um processo de Jesus Cristo. Por isso Paulo fala em 2 Coríntios 5,18: tudo isso provém de Deus, que nos reconciliou consigo mesmo por meio de Cristo e nos deu o ministério da reconciliação. Esta é a mensagem de Paulo referente ao ministro. Quando Cristo morreu na cruz, Deus se reconciliou com o mundo e cessou a acusação de pecados contra os homens. A mensagem e o ministério de reconciliação que temos sobre nós é a de ir ao mundo e dizer: Deus se reconciliou com você, então reconcilie-se você com Deus. Ficamos por aqui.
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2: Vestiram-no de púrpura e puseram-lhe na cabeça uma coroa de espinhos que haviam tecido. E começaram a saudá-lo: Salve, Rei dos Judeus! Davam-lhe com uma cana na cabeça, cuspiam nele e, postos de joelhos, o adoravam. Depois de o terem assim escarnecido, despiram-lhe a púrpura e lhe puseram as vestes. Então o levaram para fora a fim de crucificarem. Marcos 15, 17 a 20.

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1: 9:18.
2: Jesus Cristo é o mesmo ontem, e hoje e eternamente. Hebreus 13:8.

nações contra mim com espada, com lança e com escudo. Eu, porém, vou contra ti, em nome do Senhor dos Exércitos.

Senhor te entregará em minhas mãos. Ferir-te-ei, tirarei a tua cabeça, e os corpos do arraial dos filisteus darei às aves dos céus, e toda a terra saberá

Agora, ó meu Deus, estejam os teus olhos abertos e os teus ouvidos atentos à oração que se fizer neste lugar. 2 Crônicas 6:40.

0: Tudo, Senhor, que eu mais quero é te adorar, porque tu és santo, santo, santo.
1: Que diremos, pois, a estas coisas? Se Deus é por nós, quem será contra nós? Romanos 8:31.

0: bem-aventurado e santo é aquele que tem parte na primeira ressurreição. Sobre estes não tem poder a segunda morte. Apocalipse 26.
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1: Aleluia! Graças a Deus!

Bom dia, gente. Bom dia a todos vocês. Graça e paz. Obrigado pelo carinho da audiência. Deus te abençoe grandemente em nome de nosso Senhor e Salvador Jesus Cristo. Nesta manhã, manhã de terça-feira, estamos no meio do ano, gente. Já pode começar a cantar adeus ano velho, feliz ano novo, né? Mês de junho. Mas é bênção de Deus, né? A gente fala que o tempo passa muito rápido e, na verdade, somos nós que passamos, né, gente? O ano é sempre o mesmo, 365 dias, 24 horas por dia. A gente é que tem muita ocupação. O homem moderno, ele se sobrecarrega de tantas ocupações, né? E a mais importante delas, nós não damos o devido valor, né? Qual é, Rubens? A mais importante delas é servir ao Senhor e servir ao Senhor com alegria, tirar um tempo para as coisas espirituais, coisas que nem todo mundo dá o seu devido valor. Amém? Muito bom dia. Está no ar o programa Manhã com Deus, desta terça-feira. E você pode interagir conosco aqui no estúdio, estamos ao vivo com você, através do WhatsApp 4799-268-5364, 4799-268-5364. Muito bom dia.

0: Graças a Deus, você é muito bem-vindo aqui, você que nos ouve pela primeira vez, seja bem-vindo, que Deus, ele venha falar ao teu coração e venha trazer uma palavra de encontro à tua necessidade, amém? São 9 horas e 36 minutos agora, 9h36, eu já falei, mas não custa repetir. Estamos à sua disposição através do WhatsApp 4799-268-5364. Ontem não foi possível fazer o programa ao vivo, né? Além da correria do tratamento da irmã Margarete, eu amanheci com uma indisposição muito grande, com dores fortíssimas, e não foi possível fazer o programa. Fiquei de cama até meio-dia. E graças a Deus, a irmã Margarete fez ali uns remédios, um chazinho, fez umas orações. E tive condições de trabalhar no período da tarde. Meu trabalho não é tão pesado, né? Meu trabalho é leve. E eu tive condições de trabalhar no período da tarde. Hoje estamos ao vivo aqui com você. Daqui um pouco mais, a irmã Margarete no estúdio, né? Para reflexão. E nós já vamos com a primeira canção de hoje. Fico feliz que quando a gente não faz o programa ao vivo, vocês ficam preocupados, eu sei disso. Eu sei disso que algumas pessoas ficam preocupadas e querendo saber o que aconteceu. E isso nos enche de alegria, porque isso é uma demonstração de amor. Pessoas que têm um amor pelo nosso trabalho, têm um amor pela nossa vida e pela nossa alma, tá bem? A primeira canção de hoje é essa aqui, ó. Paulo Sérgio e Joselice, eu tive o prazer de conhecer esse casal de irmãos. E essa canção, ela fala muito comigo. Valeu a pena esperar. Valeu a pena esperar o tempo de acontecer. Tudo aquilo que passei era Deus me preparando pra vencer. Ouça.
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0: Graças a bom Deus, valeu a pena esperar. Valeu a pena esperar o tempo de acontecer. Tudo aquilo que passei era Deus me preparando para vencer. É, Deus nos prepara. Deus nos prepara para vencer, mas muitas das vezes essa preparação parece que vai nos matar, parece que vai nos quebrar ao meio, né? Mas é, os propósitos de Deus geralmente a gente não entende. Às vezes nós andamos mais em círculo do que em frente por não entender os propósitos de Deus para a nossa vida. E eu penso nas minhas experiências vividas, eu penso que quando nós, ao invés de questionar, nós aceitarmos e obedecermos e não ficar esperneando igual criança birrenta, o processo torna-se muito mais rápido. E o que foi, irmã Margarete?
1: Não, eu estou ouvindo.
0: O processo se torna muito mais rápido e mais eficiente e a dor é menor. Agora, eu quero saber por que tu tá com essa expressão risonha aí. Ah. O que que houve?
1: Não ouvi nada.
0: Tu me disse bom dia, ao menos, aqui no estúdio, lá embaixo. Tu já disse bom dia, mas aqui tu me disse bom dia.
1: Não.
0: Então fale, bom dia.
1: É, só na hora da minha entrada.
0: Ah, é? Então tá. Então tá bom. Então vamos lá, então. A hora que tu entrar, tu fala bom dia para mim, então. Tá, mas eu fiquei meio invocado com esse teu comportamento risonho aí. Não? Não precisa me preocupar? Então tá bom, tranquilo. Eu disse que você pode interagir comigo aqui no estúdio através do fone WhatsApp 4799-268-5364 e alguém já fez isso. É, nossa assessora para assuntos aleatórios. Por que não quer abrir aqui, meu Deus? Não, eu sou obrigado a trocar esse computador. Misericórdia. É, eu clico, ele pensa. Meu, o computador que eu estou usando aqui na rádio, ele não tem memória. Ele tem vagas lembranças. Então eu clico no negócio na segunda para ele abrir na quarta, na quinta. Eu preciso de um negócio rápido. Tem que trocar isso aqui o mais rápido possível. Vamos lá. Deus deu... Fez provisão até aqui, ele vai fazer. É, nossa assessora para assuntos aleatórios, bom dia, Judite. Sabia que a Judite é nossa assessora para assuntos aleatórios? É, foi eleita, tá, Judite? Você é nossa assessora para assuntos aleatórios. Bom dia, tudo bem? Fala, Judite, bom dia. Cadê a Judite? Não vai falar? Misericórdia.
2: Bom dia, Rádio Melodia.
0: Bom dia!
2: Estamos aqui na sintonia. Dizendo que a gente está aqui na intercessão para vocês.
0: Amém.
2: E sempre colocando diante de Deus a vida de vocês dois, né?
0: Amém.
2: Para que Deus continue usando e abençoando. Mas eu gostaria de pedir, se for possível, se tu encontrares aí a canção O Amor de Deus Não Passa, com a Joseli Scarabelli. Eu gostaria de ouvir esta canção, que diz tudo com o que você falou no começo do programa, que tudo passa muito rápido, né? Mas o amor de Deus é o único que permanece para sempre. Né?
0: Amém. Se
2: encontrar,
0: graças a Deus.
2: Ofereço para todos os ouvintes da programação. Obrigado.
0: Amém. Obrigado, Judite. Deus abençoe. Glórias a Deus. Muito bom dia. Faça como a Judite fez. O áudio dela veio baixinho, mano, por isso que não dava mais para levantar, tá? É, a bênção de Deus, o amor de Deus. Tu entendeu bem direitinho o nome da música? O amor de Deus, né?
1: Porque eu tô com meu
0: filho. Ah, sim. Amém. Vamos ouvir essa canção aqui com Daniel e Samuel, Marcas de Batalha. E eu vou ver se eu acho essa música, tá bom? Se não achar hoje, eu rodo no próximo programa, tá bem? Vamos em frente, então. É, Daniel e Samuel, Marcas de Batalhas. Muitas das vezes passamos por lutas e por batalhas que ficam cicatrizes, ficam marcas, né? Para que nós... As cicatrizes, elas servem para que nós, cada vez que olha, a cicatriz não dói. Se doer, é porque não foi tratada, não foi curada, né? Mas, geralmente, todo ferimento fermento de grande, né? Às vezes os pequenos também deixam cicatrizes, mas a cicatriz é para que nós lembremos daquela situação do livramento que Deus deu. Poderíamos ter perdido um dedo, uma mão, um braço, né? E eu tive acidente mesmo que poderia ter. Cada vez que eu olho para essa cicatriz, um acidente que eu tive com um motor de popa, né? E poderia ter perdido o braço, né? Então eu olho para aquilo ali, eu lembro da situação e louvo a Deus pelo livramento, amém? E essa canção de Daniel e Samuel, ela fala das marcas de batalha que nós enfrentamos, amém? Graças a Deus. Vamos ouvi-la?

Graças a Deus, louvado seja o nosso Senhor e Salvador Jesus Cristo. Eu achei a música da irmã Judite, mas eu soltei o playback, né? Agora sim, agora a gente vai. Joseli Scarabelli, O Amor de Deus Não Passa, é um pedido da irmã Judite. Na sequência, então, vamos ouvir a irmã Margarete, tá bem? Graças a Deus.

0: Graças a Deus. Obrigado, irmã Judite. Realmente, o amor de Deus não passa. Gostei da novinha, a cantora. Benção de Deus. Deve ter sido gravada há muito tempo, né? Glórias a Deus. São 10 horas e 1 minuto agora, 10 e 1 minuto. Vamos ao momento da reflexão e vamos ouvir mais uma canção, irmã Margarete. Está pronta aí? Amém? Graças a Deus. Hoje ela está disposta, está afinada. Não falou ontem, hoje ela está embalada. Benção de Deus. Solta a vinhetinha então e vamos com a irmã Margarete com a reflexão para hoje.
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0: Graças ao bom Deus. Entre trancos e barrancos, né, a irmã Margarete chegou à conclusão de que ela não vai mais na van. Porque tem que sair muito cedo, volta muito tarde, né? Então, ontem ela conseguiu se entender com o horário do ônibus e, na verdade, e daí ela pegou o ônibus certinho, agora ela já tá ficando a mocinha, já consegue pegar o ônibus direito. Foi que faz muito tempo que ela não anda de ônibus. Ela tem um cartão do cartão cidadão, né? Cartão cidadão, não, cartão do ônibus, sei lá. Eu também tenho. Nunca tinha usado, agora ela está prosa. Por que eu tenho cartão e não uso? Eu vou andar de ônibus. Agora a gente está programando fazer um turismo por Itajaí, fazer andar em todos os bairros de Itajaí com o busão. Né? Só eu parar de trabalhar, que tiver tarde livre, a gente vai fazer. Nós estamos programando isso faz tempo, né? Fazer um turismo por Itajaí. E até no Morro do Abacaxi, tudo quanto é linha, a gente ir, embarcar num, descer de um e embarcar no outro. Brincadeiras à parte, esposa, bom dia.
2: Bom dia, Rubens, bom dia a todos. Ele esquece que a irmã Margarete não tem muito tempo aqui, queridos. Irmã Margarete, meio-dia, tem que estar pronta, né? Isso porque eu dispensei, né? Como diz ele, a van da prefeitura para mim e para radioterapia. Porque se eu fosse com a van... Estou sentindo um eco, Rubens, no meu áudio ou é o meu fone? Eu acho que melhorou, sem eco agora. Beleza, na benção. Então, se eu tivesse que sair com a van, 10h30 eu teria que estar pronta. E eu não ia poder estar aqui, né? Então, eu decidi não ir com a van e ir de ônibus para que eu pudesse ter esse tempo aqui. E mesmo assim, ainda é um tempo reduzido, Rubens. Que a irmã Margarete tem que fazer almoço, né? Para meio-dia tá pronto.
0: Mas mesmo, tá pronta, com, esse, mesmo, né? Com esse tempo reduzido, Margarete, sou obrigado a registrar aqui, né? Eu creio que ela deve estar nos ouvindo, né? A tia Carol, que ministrou no último domingo o culto de crianças. Uma bênção, Deus abençoe, né? Uma palestrante de para infantil para, né, para crianças de 0 a 99 anos. Uma bênção de Deus, coisa linda, eu amei, né? Em todo esse tempo que a gente congrega, né? E eu nunca tinha visto alguém ministrar com tanta ousadia, autoridade e unção, né, num culto infantil.
2: E graça, né?
0: E graça, muita graça. Viu, tia Carol, se estiver nos ouvindo, né, Deus abençoe, nós abençoamos o teu ministério. Tá? Queremos um dia que Deus proporcione a honra de tê-la aqui no estúdio, aí você poder falar do seu ministério, falar do que Deus tem feito. Bênção de Deus, irmã Margarete.
2: Glória a Deus. Não é jogar confete, né?
0: A irmã Margarete até pensou que pensou, depois ela comentou, se soubesse, ela teria buscado um neto, para o neto poder ver aquela apresentação, aquela coisa linda que ela apresentou ali.
2: Amém, né? Glória a Deus. Ainda existe, queridos, ainda existe pessoas que fazem a obra de Deus com amor, com gratidão, com simplicidade, mas nessa simplicidade uma unção, uma graça, uma sabedoria de Deus. E eu louvo a Deus, né? Por pessoas... estar tão envolvida na obra de Deus, no amor de Deus, né?
3: Mergulhadas, né?
2: Mergulhada, né? E então, tem pessoas que dizem assim, ah, mas é um culto infantil, queridos. A mensagem, como diz o Rubens, né, Rubens? Era para as crianças de 99 anos também, né? Era para adultos, era... Ele abrangia toda a igreja, né, Rubens? Criança,
0: aquela explanação ali do Namã, né, Margarete?
2: Adolescente, os mergulhos do Namã, jovem, né? Adultos, né? Tremendo, queridos. Ainda existe. Ainda existe. Então, você, né? É, a gente não perguntou, né, Rubens?

não tenho tido nenhuma reação, né? E estou na dependência da graça e da misericórdia de Deus. E é necessário fazer, queridos, porque a gente, quando a gente passa por um tratamento médico, a gente precisa obedecer, né? É uma prevenção, então, por isso eu estou fazendo. Eu preciso cumprir esses dias, né? E conto com as vossas orações. Mas hoje eu quero falar um pouquinho, não posso me alongar muito, mas eu quero ler uma passagem que está aqui em Mateus 6, 14, 15. Queridos, essa mensagem é uma mensagem muito profunda. E eu quero dizer para você, ouça com o coração e deixe o Espírito Santo de Deus, né? Ouça tudo e retenha aquilo que o Espírito Santo de Deus falar ao seu coração. Porque Ele quer falar, queridos, mas Ele quer encontrar em nós um coração, né? Desejoso, aberto, não só ouvir. Porque quando nós ouvimos, querido, algo da parte de Deus para nós, nós precisamos tomar, né, um posicionamento diante daquilo que o Espírito Santo de Deus ministra, para que venha a libertação. O Senhor mostra, mas a decisão, a escolha é minha e sua, né? E às vezes ainda está meio obscurecido, e o Espírito Santo de Deus, que é aquele que nos conhece desde o ventre da nossa mãe, é Ele que traz a libertação quando nós, né, reconhecemos que precisamos da graça dEle, porque nós, na nossa força, nós não conseguimos. Muitas coisas nós não conseguimos, queridos, e tem certas libertações que é só na dependência da graça, né? Então, outro dia eu ainda falei aqui, e eu quero dizer para você que tem coisas que nós não conseguimos. Mas daí, irmã Margarete, te humilhe diante de Deus, reconheça e peça o perdão dEle, a ajuda dEle, a capacitação dEle, a força, a graça, querido, que nós precisamos, né? Para que venha verdadeiramente. Aí tem pessoas que dizem assim: ah, irmã Margarete, mas eu não aceitei Jesus, eu não sou uma nova criatura. Somos, queridos. Somos, mas às vezes lá no nosso interior existe sentimentos guardados que nós não reconhecemos, nós não entregamos a nossa vida por completo a Jesus, não entregamos. Então nós precisamos entregar, que às vezes nós ficamos carregando, né? Não abrimos mãos de certas coisas, aí é onde é que ficamos presos. Mas aqui eu quero ler com você Mateus 6, 14 e 15, que nos diz: pois se perdoarem as ofensas um dos outros, o Pai Celestial também perdoará vocês. Mas se não perdoarem uns aos outros, o Pai Celestial não perdoará as ofensas de vocês. Queridos, reconhecer Jesus, aceitar Jesus é muito bom, é maravilhoso. Mas ficar com o nosso coração fechado a sentimentos, Jesus não vai. Às vezes aceita, ah, não, eu aceitei Jesus, mas tem algo na minha vida que não. Isso não. Mas nós precisamos sim. Se existe, queridos, algo que bloqueia, né? Bloqueia, estancar ou até mesmo destruir o processo de restauração de seu relacionamento com Deus Pai, é a incapacidade de receber ou oferecer perdão. Sim, a falta de perdão pode nos levar a entrar em caminhos desagradáveis que nos levam a ficar perdidos ou conduzem a lugares perigosos. A única maneira de sair desse lugar é dar

0: Meia volta, renunciar o orgulho e caminhar em direção à cura. Precisamos, queridos, caminhar em direção à cura, buscar, até mesmo jejuar se for necessário, buscar a presença de Deus em oração para que o Espírito Santo de Deus leve ao aquebrantamento, ao reconhecimento dos nossos pecados, né, a nossa resistência humana, que muitas vezes não reconhecemos diante de Deus. Porque a palavra perdoar, queridos, significa literalmente cancelar, sim, abrir mão de seus direitos, sim. Precisamos abrir mão de nossos direitos, significa libertação, querido, ou cancelamento de uma obrigação por parte do ofensor. Deus quer nos ensinar que o perdão não vem de nós, vem somente pela graça de Deus. Sim, mediante o sacrifício de Jesus, porque Ele também nos perdoou incondicionalmente. O maior sentimento, querido, do Pai para conosco é o amor. Aleluia! Então não se esqueça que o perdão não vem de nós. Muitas vezes nós queremos orar, buscar, perdoar, achando que vem de nós, que vai sair de nós. Não! Quando você buscar a Deus, reconheça que você mesmo não consegue, mas você reconhece que a graça de Deus que nos foi oferecida, né, nos dada, concedida através do sacrifício de Jesus. Essa graça de Deus, queridos, é mediante o sacrifício de Jesus, não porque merecemos, não, porque Ele também nos perdoou. Nós precisamos perdoar. Quando reconhecemos esse amor, ele começa a crescer em nós, o perdão se torna cada vez mais natural, tornando-se quase instantâneo, por não termos em nosso coração espaço para ressentimentos. Guardamos tantos ressentimentos, queridos, nos nossos corações, mas perdoar não é fácil, requer renúncia. Até mesmo do sentimento de injustiça, né? Da nossa justiça própria. Sim, requer a renúncia, querido, da nossa justiça. Aleluia. Esse sentimento, querido. Aleluia. A nossa justiça própria. Nós somos tão cheio, querido, dessa justiça própria. Aleluia. Perdoar dói, sim, mas na medida proporcional a como somos justificados ou machucados. Essa palavra aqui, queridos, justiça, ela fala muito ao meu coração. Sim. Porque muitas vezes nós queremos que a outra pessoa que nos magoou reconheça o seu erro. E ficamos com esse sentimento de justiça, justiça própria. A irmã Margarete passou por muitos processos para poder perdoar. Sim. E onde é que nós fomos justificados, queridos? No amor, na graça, na misericórdia do Senhor. Mas é necessário que quando nós perdoamos o próximo, soltamos um prisioneiro. E só depois descobrimos que nós mesmos éramos os verdadeiros prisioneiros. Porque a falta de perdão nos faz cativos daquele momento em que fomos feridos. Quantas vezes nós guardamos, né, esses sentimentos, querido, de momentos que fomos feridos e queremos fazer justiça. Isso é uma prisão, é uma cadeia espiritual. Aleluia. Sim. Eu, às vezes, eu acho que, nesse sentido, não houve, não há pessoas que foram tão aprisionadas por esse sentimento. Eu era uma pessoa muito justiceira e a minha última guerra foi deixar Deus me libertar da minha justiça própria. Porque Deus é justo, querido. Deus é justo, fiel, verdadeiro. Aleluia. E Ele é aquele que faz justiça por nós. Ele é aquele que faz justiça por você. Então, se você tem algum sentimento, né, de justiça própria, de falta de perdão, a falta de perdão nos leva, sim, queridos, a esse sentimento de justiça própria. Deixe o Espírito Santo de Deus te levar, que na tua falta de perdão, esse sentimento de justiça própria, queridos, te leva a ser prisioneiro. Aleluia, mas hoje é dia. Hoje é o dia que o Senhor preparou. Aleluia. Ontem eu conversava com uma irmã. Glória a Deus. Que Deus proporciona esses momentos. Eu estava no ponto de ônibus para vir para casa e chegou uma irmã. E a gente começou a conversar. Porque onde a irmã Margarete está, a irmã Margarete está sempre atenta, né? Deus deu uma oportunidade. E a gente começou a conversar e a gente veio no ônibus sentada junto, continuando, conversando. E algo a esse respeito. E a gente combinou de marcar uma hora para ela vir aqui para a gente conversar, orar. Porque são pessoas, queridos, assim como eu, conhece Jesus, aceita Jesus como Salvador, mas tem uma alma aprisionada e nós precisamos deixar que a graça de Deus entre e desfaça nessas correntes malignas, muitas vezes, queridos, é resistência maligna e muitas vezes é resistência humana, orgulho, sim, de não se render. Guarda esse sentimento de justiça própria, se acha melhor do que o outro, aí há o orgulho. O orgulho impera, queridos. A soberba de se render à graça, à misericórdia de Deus. Aleluia. Então, queridos, perdão, segundo a Bíblia, é um mandamento. É o reflexo, sim, da graça divina. Sim, ele liberta o coração da mágoa, destrava a comunhão com Deus. Porque a falta de perdão, querido, nos trava da comunhão com Deus. Ele garante o nosso próprio perdão e traz cura. Sim, cura emocional, proporcionando uma vida de paz, de leveza e verdadeira reconciliação. Tem pessoas que não conseguem. Nesse processo de enfermidade que eu passei, eu sei que muitas pessoas passam e não entendem. É nesse momento que o Espírito Santo de Deus quer nos destravar, né? Tirar essas amarras do nosso coração. Eu tenho aqui em mãos, eu já li, mas eu buscava algo da parte de Deus. Sim, algo da parte de Deus. E eu não entendia. Não entendia, queridos. Mas há 2 anos atrás, vai fazer agora, Uma pessoa me entregou dia 12 de junho, faz 2 anos, que Deus me entregou, né, usando uma pessoa para me entregar uma mensagem. Ele disse: Margot, prepara o teu coração, pois Deus vai mudar muitas coisas. Ele vai te dar e te colocar em outras posições muito mais altas. Porém, tu terás que aceitar abrir mão. Muitas vezes nós não abrimos mãos, queridos, até mesmo de sentimentos, ressentimentos. Sim, abrir mãos, eu teria que aceitar abrir mãos de algumas coisas para que a vontade de Deus acontecesse, para que a vontade de Deus aconteça. Há 2 anos atrás eu passei a buscar Deus, para que Deus abrisse os meus olhos espirituais, porque às vezes nós estamos cegos espiritualmente para aquilo que Deus quer, queridos. E essa posição, esse lugar mais alto que Deus quer colocar nós, muitas vezes, queridos, é uma posição de comunhão com Ele, porque não existe lugar melhor.
1: Segundo a Bíblia, o perdão é um mandamento.
0: Aleluia. Então, queridos, esse lugar mais alto é a presença de Deus. Não é posição, não. Não é cargo, não é nada. Esse lugar mais alto é a presença de Deus, a comunhão com Ele. Porque aí o Espírito Santo de Deus nos leva, né? Abrir mão, sim, de muitas coisas que às vezes nós estamos grudados. Então não esqueça que o Senhor quer libertar, sim, os nossos corações de mágoas. Sim, porque isso impede a nossa comunhão com Deus, querido. Garante o nosso propósito de perdão e traz cura. Cura emocional, proporcionando uma vida de paz, leveza e verdadeira reconciliação. Aleluia. Então seja o sentimento que for que você está travado, deixe o Espírito Santo arrancar. Muitas vezes, queridos, nós fechamos o coração, não abrimos mão do nosso direito. Achamos que é direito nosso. Não, nosso direito, queridos, é viver à vontade, os mandamentos do Senhor. Muitas vezes esse sentimento, queridos, que guardamos, ele age como um veneno na nossa alma. E perdoar remove o peso do ressentimento e traz a paz. Sim, nos traz paz ao nosso coração. Então eu creio que o Senhor já nessa manhã visitou corações, trazendo convicção. Sim, convicção, porque não é a irmã Margarete que coloca no seu coração, é o Espírito Santo de Deus. Sim, medite nessa palavra de Mateus 6 toda, medite e deixe o Espírito Santo de Deus tomar o lugar de honra, que é aquele que Ele quer. Abra mão de todos os seus direitos, os seus caprichos, né? Eu sei que perdoar não é fácil, ele requer renúncia. Muito temos que renunciar, queridos, por amor a Jesus e amor a nós mesmos, né? Porque como que queremos ter uma vida de intimidade, de mais liberdade? Não liberdade para fazer aquilo que queremos, não. De liberdade no Espírito, da presença de Deus, da comunhão com Ele. Amém? Então eu quero deixar aqui, e já quero, vamos orar, Rubens? Quero convidar você para orarmos, que a irmã Margarete, nesse período, a irmã Margarete vai, né, se apressar um pouquinho, né, Rubens? Porque Mas amém, queridos. Eu renunciei de van, né? Que eu pego aqui na porta, eles me deixam aqui. Porque senão esse horário eu teria que estar pronta. Mas se dá para conciliar, né? Vamos conciliar as coisas, amém?

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1: Graças a Deus. Irmã Margarete, eu não posso deixar para trás e não posso ignorar também o áudio aqui da irmã Jusilei. Eu vou soltar antes do momento da oração, tá bom? Irmã Jusilei, bom dia, querida. Tudo bem?
2: Paz do Senhor. Bom dia, irmão Rubens. Tudo bem?
1: Bom
2: Esse
1: dia.
2: Áudio não é para rádio, tá? É para você só.
1: Ah. Viu? Então tá. Depois eu escuto, então. Tá bom. Bênção de Deus, irmã Margarete. Momento da oração.
3: Glória a Deus, maravilhoso, eterno, soberano, Pai de amor. A tua palavra tem nos ensinado nesse dia, Senhor. Ela nos ensina, é a nossa bússola, é o nosso pão diário. Que a falta de perdão, querido, a mágoa, sim, querido e amado Deus, tu conheces a cada vida que tem sido ministrada nessa manhã. E eu quero te pedir, Senhor, que tu venha estar removendo toda a falta de perdão, toda a mágoa, toda a barreira, Senhor, que impede a nossa conexão contigo, a nossa conexão espiritual e até mesmo a nossa oração. Sim, ó Pai, quero te pedir perdão. Sim, ó Pai, perdoa cada um. Nos perdoa, Senhor, que muitas vezes nós não abrimos o nosso coração para Ti, limitamos até onde Tu podes ir. Mas há vidas nesse dia sendo convencida pelo Teu Espírito Santo. Capacita cada um de nós, Senhor, a vivermos esse perdão. Sim, ó Pai. Assim como Jesus nos perdoa, Senhor, nós devemos perdoar, como disse essa palavra aqui em Mateus 6. Pois se perdoarem as ofensas uns dos outros, o Pai Celestial também perdoará vocês. Precisamos perdoar, Senhor, para sermos perdoados. Mas se não perdoarem uns aos outros, o Pai Celestial não perdoará as ofensas de vocês. Que você seja liberto através da graça. Se independa unicamente, totalmente dessa graça. Peça perdão a Deus por ignorar muitas vezes essa graça, não se colocar na dependência por essa resistência que há no seu coração. Peça perdão, aleluia, e o Senhor vai entrar com o bálsamo, com a cura, com a libertação, porque só Ele vai aonde nós não podemos ir, e só Ele faz aquilo que nós não podemos fazer, mas aquilo que cabe a mim, cabe a você. Se posicione. E mesmo que você não sinta, mas declare com a sua boca, comece a profetizar: eu perdoo, eu já perdoei em nome de Jesus. O sangue de Jesus Cristo é aquele que me liberta. Comece a orar, declarar. E com certeza, quando nós nos sujeitamos a Deus e resistimos ao diabo, ele fugirá de vós. Você que tem reconhecido o Senhor Jesus nesse dia como seu Salvador e Senhor, saiba que o Senhor tem um presente maravilhoso, que é a alegria da salvação. E é para todos aqueles que reconhecem o sacrifício de Jesus e se sujeita a Ele. Então tenha um dia cheio da graça, da paz. E amanhã, se o Senhor nos permitir, estaremos aqui novamente. E você é nosso convidado a fazer essa programação, estando aí intercedendo por nós, intercedendo pelas vidas, indo às nações conosco. Amém, queridos? Ore por nós, ore pela irmã Margarete, que eu sou necessitada e carente da misericórdia, da graça de Deus e das vossas orações. Amém? Um bom dia na paz do Senhor Jesus.

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1: Graças a Deus. Muito bom dia a todos vocês, irmão Jusilei. Obrigado pelo carinho da audiência. Seu irmão que tá aí, né? Um abraço, Deus abençoe. Eu vou rodar a música na sequência, tá bom? Eu tenho aqui, sim. Quando a solidão bater, com a Dite Lima. E logo após essa canção já rodamos, tá bom? Bênção de Deus, muito bom dia, muito grato pelo carinho da audiência. E Deus abençoe sempre, em nome de Jesus. Amém? Estamos ao vivo, sim. Ao vivo e a cores. Mais ao vivo do que a cores.
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10 horas e 45 minutos, agora 10 e 45. E com essa belíssima canção na voz de Andréa Fontes, nós chegamos ao final de mais um programa Amanhã com Deus, te convidando para amanhã. Amanhã, se Deus nos permitir, estaremos ao vivo com você para mais uma edição do programa Manhã com Deus. Esses dias, esse período aí que a irmã Margarete está passando por esse tratamento de radioterapia, né? Para quem não sabe, minha esposa está passando por um tratamento de câncer na mama, já fez cirurgia e agora tem que fazer algumas aplicações de radioterapia. Graças a Deus foi detectado bem precoce, né? E está bem tranquilo. Tratamento tranquilo, não perdeu nenhum fio de cabelo, né? Se tivesse perdido também, glórias a Deus, né? Mas Deus no controle. Até o médico falou para ela, né? O médico lá da radioterapia, como é que ela descobriu. Ela disse que, e contou direitinho, ela disse, ah, então volte lá nesse ambulatório e dê um abraço, um abraço carinhoso nessa enfermeira, porque ela merece. Né? O seu tratamento está bem tranquilo, porque foi descoberto precocemente. Então eu falo para você, mulher, tá? Não perca tempo. Tá? Faça os exames, né? Os exames periódicos, faça tudo que tem que fazer, porque muitas das vezes um exame precoce pode salvar a sua vida. Amém? Beijo no teu coração, fique com Deus. E vem aí o pastor João Rio Palharim com a mensagem, a oração de Davi. E logo mais, 21h30, você tem o reprise desse programa em áudio. E o irmão ali da irmã Jusilei, tá o nosso convite aí, tá radiomelodia.net. A irmã Jusilei vai ensinar como ouvir a gente, tá bom? Um abraço, gente. Fiquem todos com Deus. Muito grato a todos que estiveram conosco. E até amanhã, se Deus nos permitir. Tchau. Fui.

0: os filhos de Israel entraram pelo meio do mar em seco, e as águas foram-lhes qual muro à sua direita e à sua esquerda. Êxodo 14, 22.
1: Dez horas e 50 minutos.
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3: Abra no primeiro livro de Crônicas, capítulo 17, versículo 19. Acharam? Está escrito assim: ó Senhor, por amor de teu servo e segundo o teu coração, fizeste todas essas grandezas para fazer notórias todas estas grandes coisas. Amém? Eu vou ler outra vez. Davi está orando a Deus e dizendo: ó Senhor, por amor do teu servo e segundo o teu coração, fizeste todas essas grandezas para fazer notórias todas essas grandes coisas. Amém? Agora eu leio e toda a igreja repete em seguida. Vamos lá. Ó Senhor, por amor de teu servo e segundo o teu coração, fizeste todas essas grandezas para fazer notórias todas estas grandes coisas. Quantos creem que Deus tem o propósito de fazer grandes coisas na sua vida? Levante a mão. Você crê mesmo? Então vamos dar a melhor salva de palmas que Nova Iguaçu já deu para o Senhor Jesus. Para estas palmas melhorarem, é só abrir a boca e dar glória a Deus. Aê! Agora vai, aplaudindo e dando glória. Isso! Vamos dar a melhor salva de palmas que o Rio de Janeiro já deu para o Senhor Jesus. Isso! Você que está ouvindo em casa pela rádio ou dirigindo, abre a tua boca junto conosco. Dê glória a Deus também. Isso, vamos glorificar a Deus. Pai querido, Deus amado, recebe o louvor não somente do povo aqui, da paz e vida de Nova Iguaçu, mas onde estiver uma só pessoa te glorificando, te bendizendo, te exaltando, recebe agora e sobre cada vida, derrame a tua bênção, derrame a tua graça, derrame a tua virtude, derrame o teu poder. Pai bendito, este povo quer ouvir a tua palavra, e quem é o homem para dizer alguma coisa? Então vem agora com teu Espírito Santo e tome a boca do pregador, tome os lábios do pregador, fala a cada ouvido que está ouvindo agora, envia a tua palavra e que ela vá e produza o resultado para o qual está sendo mandada. Em nome do Senhor Jesus, diga amém, Jesus. Quem tiver lugar, pode sentar. Quem não tiver lugar, fique de pé como eu. Não tem problema. Olha só. Após a morte do rei Saul, que foi o primeiro rei ungido de Israel, Davi, que já tinha sido ungido rei, mas ainda não governava, depois da morte de Saul, todo Israel foi procurá-lo e o ungiu como rei. Foi uma bênção muito grande. Deus tinha aquele plano na vida de Davi. Quero que você veja comigo aqui no capítulo 11, no versículo 3. O plano de Deus se realizando na vida de Davi. Também vieram todos os anciãos de Israel ao rei, a Hebrom, e Davi fez com eles aliança em Hebrom perante o Senhor, e ungiram Davi rei sobre Israel, conforme a palavra do Senhor, pelo ministério de Samuel. Então Deus tinha aquele plano na vida de Davi, de fazê-lo rei. Ele já estava ungido rei. Havia a profecia de que ele iria governar, mas ele enfrentou muita luta antes disso, muitas aflições. O próprio Saul, enquanto era vivo, sem saber que Samuel secretamente já tinha ungido Davi como rei, Saul, sem saber de nada, mas usado por Satanás, vai tentar matar Davi, cravando ele com uma lança na parede, por duas vezes. Davi vai sofrer uma perseguição tremenda, apesar de ser o maior herói vivo naquela época, o maior herói de Israel, mas ele vai sofrer perseguição. Davi poderia estar dizendo: puxa, meu Deus, e tudo que o Senhor prometeu de fazer na minha vida, e que não está acontecendo? O Senhor fez tantas promessas. Eu creio que Samuel é teu servo, é um profeta, e por que que não está acontecendo o que o Senhor determinou para a minha vida? Davi teve que morar em cavernas, teve que fugir várias e várias vezes da morte, passou necessidades e chegou até a passar fome. Davi, se ele não estivesse convicto do que Deus tinha para fazer na vida dele, com certeza teria desistido, ou teria blasfemado, ou teria duvidado. Mas Davi continuava firme no seu propósito. Ele nunca, nunca duvidava do que Deus tinha para fazer na vida dele. E que aquilo não era apenas uma promessa feita num momento de emoção. Aquilo era plano de Deus. Davi acreditava no plano de Deus. Davi era o menor da sua família e Davi não tinha a menor condição de chegar àquele lugar com a sua própria inteligência, com a sua própria capacidade. Por isso, a Davi só restava confiar no plano de Deus. Eu vou te dizer uma coisa em nome do Senhor Jesus. Eu quero que você abra os teus ouvidos e eu quero que você receba esta palavra como profética e não como uma palavra que está sendo dita só por causa de uma emoção ou porque faz parte da mensagem. Eu vou te falar porque isto é verdade. Deus tem algo tremendo, algo grandioso para fazer na tua vida. Você tem passado por lutas tremendas, momentos difíceis. Chega uma hora que parece que tudo deu errado na tua vida e você se sente só. Parece que nada está acontecendo e nem vai acontecer. Pelo contrário, da maneira que as coisas estão caminhando, você pensa, está cada vez pior. Mas esta palavra não é do pastor, não. Esta palavra é de Deus. Deus está usando a minha boca para dizer a você: não desfaleça, nem tampouco perca a tua fé, não desanime e nem volte atrás. Se acontecer do mundo inteiro se levantar contra a tua vida e todos os demônios do inferno combinarem de te perseguirem, se todos se colocarem contra você, não temas, porque maior é aquele que está contigo do que aquele que está no mundo. E aquele que prometeu que vai fazer, ele fará, porque ele não é homem para que minta. Davi vai experimentar as maiores dificuldades que uma pessoa poderia passar e que pudesse até colocá-lo em dúvida com o plano de Deus. Puxa, se Deus quer me fazer rei, o que eu estou fazendo dentro dessa caverna de Adulão, fugindo para não ser morto? Ele poderia dizer: se Deus tem esse plano na minha vida, por que hoje eu não tenho nem o que comer? Se Deus Realmente é comigo? Por quê? Por quê que todos estão contra mim? Talvez você faça as mesmas perguntas. Por quê? Você quer saber o que está acontecendo? Deixe-me te explicar isso. Deus está preparando o teu caráter. Deus está preparando a tua personalidade. Nesses momentos difíceis que você está atravessando, problemas familiares, problemas pessoais, problemas profissionais, dívidas, negócios difíceis, você sendo desprezado por todo mundo, até pela tua parentela, os amigos te evitam. Há momentos em que você parece um leproso, as pessoas fogem de você. Parece que você tem uma peste, as pessoas te evitam. E você talvez se sinta dentro de uma caverna, ou num porão, ou num poço profundo. É neste momento, na caverna, no porão, no poço profundo, que você tem que entrar em comunhão com o teu Deus. Jonas só conseguiu entrar numa comunhão perfeita com Deus quando estava não no porão do navio, porque no porão do navio ele estava dormindo, mas quando ele estava no ventre do grande peixe, naquele escuro total, segurando nas entranhas daquele animal, com a cabeça cheia de algas, sem nada para comer, ficando ali 3 dias e 3 noites, na maior dificuldade, na maior privação. Mas Deus estava moldando o caráter de Jonas para fazer dele um pregador. Queria converter uma cidade de 120 mil habitantes, sem rádio, sem televisão, sem gráfica, sem ninguém, sem nenhum ajudador. Você pensa que está sozinho. Você pensa que está na pior. O diabo está te provocando. Se Deus é contigo, por que que você está nessa situação? Deus está usando a minha boca para te dar esta orientação, para que você olhe para Satanás e diga: demônio, você só entende as coisas dos homens, as coisas do mundo. Você não entende as coisas de Deus, Satanás. Você pode falar o que quiser, demônio, mas eu estou aqui na comunhão com o meu Deus. O Espírito do Senhor está sobre mim. Deus está falando comigo. Cale-se, Satanás, porque você vai ver a grande obra que Deus vai fazer na minha vida. Davi tinha essa convicção, por isso que o procuraram ali e o ungiram rei, conforme a palavra dita pelo ministério de um homem de Deus chamado Samuel. Deus sempre usa alguém para falar algo importante. Sabe onde Deus encontrou Davi? Deus, o próprio Deus vai falar isso para Davi. Olha aqui, no capítulo 17, no versículo 7, está escrito assim: assim diz o Senhor dos Exércitos, Davi, eu te tirei do curral, de trás das ovelhas, para que fosses chefe do meu povo de Israel. Como é que Deus achou Davi ali no curral das ovelhas, quando ele era apenas o irmão caçula de uma família, da menor família de Belém, da menor tribo? Como é que Deus achou Davi? A Bíblia diz que Davi era um homem formoso, mas não foi por causa da beleza de Davi, não foi porque ele tinha olho claro, ou porque ele era ruivo, ou porque ele tinha um rosto bem esculpido. Deus achou Davi ali no curral das ovelhas, porque Davi estava fazendo uma coisa. O tempo todo ele fazia isso. Foi por isso que Deus o achou. Porque Davi, ali no curral das ovelhas, ele ficava louvando a Deus o tempo todo. Ele já compunha salmos. Ele tocava sua harpa e declarava sua adoração a Deus. Aquele louvor foi subindo e chamando a atenção dos anjos. Quando Davi, ainda moço, ainda no curral das ovelhas, tocava sua harpa e cantava os seus salmos, aquilo atraía multidões de anjos. Anjos vinham e se colocavam naquele curral de ovelhas junto com Davi. E Davi continuava louvando, sem saber que estava rodeado por uma nuvem tão poderosa de testemunhas invisíveis. E ele continuava louvando. Deus vai tirar Davi dali, não porque ele é bonitinho, mas porque ele louva a Deus. Porque ele chama a atenção de Deus. Porque mesmo quando ele está sozinho, secretamente, ele glorifica o nome do Senhor. Davi está chamando a atenção de Deus. E se eu fosse você, começava agora mesmo a abrir a minha boca e dar glória a Deus. Quem está ouvindo pela rádio, sozinho no quarto, ou dirigindo, devia chamar a atenção de Deus agora, glorificando o nome do Senhor. Sabe por quê? Porque Deus resolve fazer algo na vida de uma pessoa quando o Senhor comprou.

de trás das ovelhas. Deus olhou e disse: uma pessoa que me louva desse jeito, uma pessoa que me glorifica deste modo, uma pessoa que atrai os meus anjos para aquele curral, uma pessoa que tem o coração voltado para mim desta maneira, não pode ficar atrás das ovelhas. Deus decidiu: esse vai ser o futuro rei de Israel. Eu vou tirá-lo de trás das ovelhas e vou elevá-lo. Você quer subir na vida? Você quer que Deus faça grandes coisas com você? Sem depender de recursos humanos? Porque às vezes você, dependendo de recursos humanos, os amigos podem faltar. Alguém às vezes quer construir algo grande com dinheiro, mas faltando os recursos financeiros, o projeto também fracassa. Você está querendo grandes coisas, mas diz: como que isso será possível? Eu sou o menor da minha família. A minha casa é a mais simples da minha rua. Eu moro no bairro mais pobre desta cidade. Eu não sou nada, não sou ninguém. Sim, eu concordo. Mas se você louvar a Deus, você não vai depender nem de homem, nem de criatura, nem de dinheiro. Você vai depender do Todo-Poderoso. Porque Deus, quando exalta, ninguém mais abate. Se Deus decidir te levantar, ninguém pode te derrubar. Davi está sendo exaltado de uma maneira tremenda. Os anciãos, todo o povo, os líderes o procuram e o consagram rei, confirmando aquilo que Deus já tinha feito. Era a confirmação. Você tem que saber o que Deus quer fazer na tua vida e ter certeza disso. E não importa o que venham te dizer depois. Se você tiver certeza do que Deus pretende fazer na tua vida e ficar firme na tua fé, firme com o Senhor, louvando o seu nome, mesmo quando estiver sozinho, às vezes até mais quando estiver sozinho, porque uma pessoa se revela quando está sozinha. Davi se revelava um adorador mesmo quando estava sozinho. Podiam dizer para Davi o que quisessem. Como Golias disse: o quê? Eu vou te matar feito um cachorro, eu vou te despedaçar, eu vou acabar com você. Golias desprezou Davi. Saul desprezou Davi, dizendo: ah, você não pode lutar com esse gigante não, você é apenas um garoto. Os irmãos de Davi disseram: o que você está fazendo aqui, moleque? Com quem você largou aquelas poucas ovelhas? Você veio aqui ver a batalha, não é isso? Veio ver sangue. Eu conheço você. Eu conheço o teu coração. Eu sei como você é ruim. Os irmãos de Davi falaram tudo isso. Mas Davi não se abalou com nada que lhe disseram, porque ele já sabia do que Deus tinha para fazer na sua vida. Podem falar o que quiser, que você não vai conseguir, que você não vai chegar lá, que você não tem capacidade, podem dizer que você é fraco, podem dizer que você não tem a menor condição, podem te rebaixar, podem te desprezar, mas Deus continua dizendo: eu te elevarei, porque eu sou contigo, eu te exaltarei, porque tu também tens estado comigo. Davi ficou firme no seu propósito. E olha como ele está sendo engrandecido e como isso vai se confirmar. Volte comigo no primeiro livro de Crônicas, capítulo 11, versículo 4 agora. E partiu Davi e todo Israel para Jerusalém, que é Jebus, porque ali estavam os jebuseus, moradores da terra. E disseram os moradores de Jebus a Davi: tu não entrarás aqui. Você vê, mais uma palavra negativa. Jebus é o antigo nome de Jerusalém. Tinha um povo que morava lá, um povo chamado jebuseu. E os jebuseus disseram:

0: você não vai entrar aqui. E Davi foi em frente. Davi avançou. Você não vai entrar. Ah, é? Quem que está falando isso? Nós, os jebuseus. Ah, é? Mas Deus já me disse que eu vou entrar, e eu vou em nome do Senhor, o Deus dos exércitos. E Davi conquistou Jebus e transformou Jebus em Jerusalém. Olha aqui, ó. Continuando a leitura. Versículo 5. E disseram os moradores de Jebus a Davi: tu não entrarás aqui. Porém Davi ganhou a fortaleza de Sião, que é a cidade de Davi. Porque disse Davi: qualquer que primeiro ferir o jebuseu será chefe maioral. Então Joabe, filho de Zeruia, subiu primeiro a ela, pelo que foi feito chefe. E Davi habitou na fortaleza, pelo que se chamou a cidade de Davi. E edificou a cidade ao redor, desde Milo até completar o circuito. E Joabe renovou o resto da cidade. Davi está crescendo. E por que que ele cresce? O segredo está aqui no versículo 9, ó. Eu já falei para você isso. Esse é o segredo. E ia Davi cada vez mais aumentando e crescendo, porque o Senhor dos Exércitos era com ele. Se Deus é por nós, igreja. Tadinho do diabo, não é? Às vezes o diabo te cerca e ele tenta te apavorar e atrapalhar o plano de Deus na tua vida. E o diabo reúne pessoas para lutarem contra você, prepara ciladas, armadilhas, emboscadas, intrigas, e o diabo faz de tudo para te colocar por terra. Mas se Deus é por nós, quem será contra nós? Você acha que é justo você ficar tão preocupado, preocupada com o diabo? Ah, pastor, o diabo está me perseguindo. Ah, pastor, ore por mim, o diabo está guerreando contra mim. Ele não vai desistir nunca. E você está com medo por quê? Você acha que o diabo tem alguma chance contra a tua vida? Você acha que o diabo pode tocar num fio de cabelo teu? Você acha que o diabo está com essa bola toda para te atrapalhar? Olha aqui, Deus te tirou do porão, Deus te tirou do poço, Deus te tirou do abismo, Deus te tirou da sarjeta, e Deus não começou essa obra para agora o diabo te derrubar, porque Deus está contigo e Ele está me usando para confirmar: é sendo eu na tua vida, quem será contra ti? Davi engrandece, cresce, aumenta, porque o Senhor dos Exércitos era com ele. E Davi vai aumentar muito, vai ser muito abençoado. Até que o rei de Tiro, um rei chamado Irão, sem mais nem menos, envia carpinteiros, envia madeira, envia cedros do Líbano, madeira de lei, envia arquitetos, construtores, e diz: Davi, eu não sei porquê, mas eu fiquei com uma vontade de te presentear com um palácio. Sei que você é rei em Israel e eu sou rei em Tiro, mas de repente me deu uma vontade de te presentear com um palácio. E chegou aquele monte de material de construção e os melhores carpinteiros para fazerem aquele palácio para Davi. Quando aquilo aconteceu, Davi ficou muito agradecido, porque ele entendeu que era a mão de Deus confirmando que ele era rei e também abençoando a sua vida até naquilo que ele não estava pedindo. Há uma palavra que diz que todas as coisas cooperam para o bem daqueles que amam a Deus. Quando você ama a Deus, glorifica a Deus como Davi fazia, Deus que tem o controle de todas as coisas, Ele dá ordem a todas estas coisas para que comecem a cooperar com você. E mesmo quando o inimigo tenta atrapalhar as coisas. E coisas ruins acontecem de uma maneira que você pensa, e agora, hein? Até mesmo das coisas ruins, Deus vai fazer coisas boas acontecerem. Deus foi mexendo de uma tal maneira na vida de Davi, que quando ele viu, estava morando num belo palácio. Um palácio maravilhoso, que ele não precisou pagar um tostão, que ele não precisou contratar um arquiteto, um pedreiro, não precisou contratar ninguém para aquilo. O rei de Irã resolveu fazer. Veja aqui no capítulo 14, versículo 1, olha só. Então, Irã, rei de Tiro, mandou mensageiros a Davi e madeira de cedro e pedreiros e carpinteiros para lhe edificar uma casa, numa senhora idosa. Aí, ela viu debaixo do banco, assim, pelo vão do banco, uma carteira recheada, recheada de dinheiro. Ela pegou aquela carteira e estava assim de dólares, muitos dólares, mas muitos dólares. Algum turista tinha perdido isso lá em São Paulo. Aí ela pegou aquela carteira e com medo, porque a Praça da República não é um lugar muito fácil, tem muita malandragem, ela pegou aquela carteira e colocou dentro da caixa de isopor, junto com o gelo, junto com os copinhos. Daqui a pouco chega um homem alto, claro, que não falava português, e dizendo, onde que está? Onde? Ela falou, o homem está procurando a carteira, e agora? E agora, esse homem, esse estrangeiro está procurando a carteira. Aí, ela ficou, ah, e agora? Finjo que não é comigo, porque achado não é roubado, ou eu devolvo a carteira para esse homem? E o homem desesperado, procurando, e ela sabia que ele estava procurando a carteira. Aí ela falou, poxa, eu sou uma serva de Deus, né? Não posso fazer isso. Estou precisando, não tenho nem onde morar, passo necessidade, sou sozinha, mas eu não posso ficar com aquilo que não é meu. Deus não abençoa a gente desse jeito. Aí ela pegou, abriu a caixinha de isopor e disse para o homem, moço, é isso que o senhor está procurando? E o estrangeiro todo contente, oh, que maravilha. Pegou a carteira, conferiu, todos os dólares estavam lá dentro, não se sabe nem quanto. Todos os dólares ali dentro. A carteira dele estava um pouco molhada, mas ele ficou tão feliz, tão feliz, tão feliz, mas tão feliz que a mulher foi honesta e lhe deu a carteira, que ele deu de recompensa para ela 10 dólares. Glória a Deus, irmã, misericórdia. Vai ser pão duro assim no raio que o parta. Ela falava, pastor, ele me deu 10 dólares. Mas dos 10 dólares ela deu o... É, foi fiel. Quem é fiel no pouco é fiel no muito, então não é? Mas ela achou um absurdo. Ele me deu 10 dólares. Aí ela deu o dízimo daquele pouquinho. Aí ela está lá sentada, em frente ao cine Lido, se eu não me engano é Lido, que chama aquele cinema, já não funciona mais. Acho que era o antigo nome, era Lido. E ela estava na escadaria, com a caixinha de isopor do lado dela. E disse que chegou um moço, um homem, bonito. Chegou um homem bonito. Com aspecto bonito. E disse para ela, isso é verdade, você pode ir em São Paulo e confirmar. E disse para ela, olha, eu vim aqui trazer a chave da sua casa. Como? É, a chave da sua casa. E também a escritura, o documento, está aqui. Ela mal sabe ler, pegou, sem entender nada, uma casa? É, venha comigo que eu vou te mostrar onde é a casa. E levou a mulher até uma casa bonita, que estava totalmente vazia, mas muito bem arrumada. E parou na frente da casa e disse para ela, essa é a tua casa. Minha? É, aí ela pegou a chave, foi lá e abriu a porta e foi entrando e dando glória a Deus. Dando glória a Deus, glória a Deus, glória a Deus. Moço, que casa... Moço, moço, ô moço, moço! Não tinha moço nenhum. Foi uma bênção trazida por Deus. Quando você adora a Deus, é fiel a Deus, Deus te honra de alguma maneira, Ele vai fazer grandes coisas na tua vida. Davi ganhou essa casa desse jeito, sem pagar nada. Sabe o que vai acontecer se você for fiel a Deus? Amanhã mesmo o teu patrão vai ficar assim, a tua patroa vai ficar assim. Puxa vida, eu não sei porquê, mas eu estou com uma vontade de aumentar o salário daquela crente, daquele crente. Não sei porquê, estou com uma vontade de dar um bônus, um prêmio. O teu chefe vai dizer, não sei porquê, mas eu estou com uma vontade de promover aquela pessoa. E você pode ter certeza, você nunca perderá tempo de ser fiel a Deus. Onde que Deus te achou? Ali, no pó. E por que Deus te achou? Porque você estava em comunhão com Ele. E essa comunhão foi aumentando. Onde é que Deus te achou? Ali. Um dia você liga o rádio e ouve um louvor, ouve uma mensagem, ouve uma ilustração, ouve uma pregação. E aquilo começa a entrar no teu coração. E onde é que Deus te achou? Ali. Enquanto você estava dirigindo, foi ali que Deus te achou. Ou então Deus te achou no meio da rua, enquanto você passava, Ele mandou alguém entregar um folheto na tua mão. Ou então Deus te achou na calçada e disse, entra aqui. E você entrou sem saber onde estava entrando e está conosco aqui hoje. Deus te achou. Deus te encontrou e você começou a buscar a Deus. Agora você quer Deus. Agora você quer aumentar essa comunhão com Deus. Então as coisas vão acontecendo numa velocidade que você nunca imaginou e de uma maneira espantosa como você jamais esperou em toda a sua vida. Mas o segredo está em louvar a Deus o tempo todo. Quero que você veja comigo aqui, no primeiro livro de Crônicas mesmo, no capítulo 16 agora, no versículo 7, a atitude de Davi. Amados, Davi é um ser humano extremamente típico, com todas as qualidades e defeitos que uma pessoa pode ter. Quero frisar que Davi não era perfeito, como não existe ser humano perfeito. Quero te adiantar que Davi não era 100% santo, porque não existe ser humano 100% santo. Davi era o típico ser humano, mas ele tinha uma coisa, o seu coração era totalmente voltado para Deus. E Davi era um homem que sabia reconhecer os erros, que se arrependia e pedia perdão. Um ser humano cheio de falhas, mas que reconhecia a própria falha e pedia perdão a Deus por isso. Por esta razão é que vale a pena a gente ver aqui como Davi se comportava com relação a Deus e as pessoas que estavam à sua volta. E você vai assimilar isso para você, porque você está aprendendo como preparar a tua vida para que Deus faça grandes coisas por você. Veja comigo a partir do versículo 7. Estou no primeiro livro de Crônicas, capítulo 16, versículo 7. Então, naquele mesmo dia, entregou Davi em primeiro lugar, olha só, em primeiro lugar, o salmo seguinte para louvarem ao Senhor. Rei, rei, nós temos aqui uma coisa para o Senhor ver. Calma, em primeiro lugar, eu vou louvar a Deus. Rei, rei, tem uma decisão urgente aqui para ser tomada, resolver um problema. Calma, em primeiro lugar, o louvor a Deus. Davi buscava o reino em primeiro lugar. Então, entregou Davi em primeiro lugar o salmo seguinte para louvarem ao Senhor pelo ministério de Asaf e de seus irmãos. Acompanhe comigo. Esse salmo aqui que você vai ver agora a partir do versículo 8 é o salmo 105 composto por Davi. Você vai encontrar em dois lugares este louvor, devido à sua importância, porque aqui você tem a maneira de Davi se comportar com as pessoas e com Deus. Vamos lá, vamos ler. Eu apenas vou ler sem comentários. Versículo 8. Louvai ao Senhor, invocai o seu nome, fazei conhecidos entre os povos os seus feitos. Cantai-lhe, salmodiai-lhe, atentamente falai de todas as suas maravilhas. Gloriai-vos no seu santo nome, alegre-se o coração dos que buscam o Senhor. Buscai o Senhor e a sua força, buscai a sua face continuamente. Olha só, disse que não ia fazer comentários, mas o que você está vendo aqui? Davi colocando o nome de Deus acima de tudo e dizendo que o nome do Senhor é santo e que nós temos que nos alegrar no Senhor e buscar o Senhor. Davi buscava o Senhor, buscai o Senhor e a sua força, buscai a sua face continuamente. O que quer dizer isso? Que eu não posso buscar a Deus só de vez em quando, amados. Buscai a Deus, buscai a sua face continuamente. Tem que ter uma continuação. Você não pode entregar a vida para Jesus hoje e na próxima reunião você não vem, não vem quarta, não vem sexta, não vem no próximo domingo. Aí resolve vir à igreja daqui 15 dias, aparece. Isso não é buscar a Deus continuamente. Ah, pastor, mas em secreto, assim, na minha casa, eu continuo buscando. Sim, mas Davi está agora falando com os irmãos, ensinando as pessoas, declarando os feitos do Senhor. Como é que você vai louvar o Senhor? Como é que você vai cantar a glória do Senhor? Como é que você vai contar para os outros o que Deus tem feito na tua vida se você ficar sozinho, trancado num lugar? Você tem que ter a tua vida particular de oração e adoração a Deus, mas tem que ter a tua vida em conjunto com a comunidade, se reunindo com pessoas para você glorificar a Deus e buscar o Senhor e a sua força, buscar a sua face continuamente. Olha só, buscar o Senhor e a sua força. Por quê? Buscar a força do Senhor. Porque vai ter dias que você vai estar fraco, fraca. Vai ter dias que você vai falar assim, poxa, não ando com vontade nem de orar, sabia? Estou me sentindo tão fraco, hoje acho que eu não vou na igreja. É justamente buscar o Senhor e a sua força, porque só Ele tem força para te dar. Você não pode ficar só na tua disposição, não. A tua força tem que vir do Senhor. Buscai o Senhor e a sua força, buscai a sua face continuamente. Tem que ser uma busca metódica, o máximo de vezes possível. Versículo 12. Lembrai-vos das suas maravilhas que tem feito, dos seus prodígios e dos juízos da sua boca. Quem que já recebeu maravilhas do Senhor? Levante a mão. Tem que ficar sempre lembrando disso. Versículo 13. Vós, semente de Israel, seus servos, vós, filhos de Jacó, seus eleitos. Ele é o Senhor nosso Deus, em toda a terra estão os seus juízos. Lembrai-vos perpetuamente do seu concerto e da palavra que prescreveu para mil gerações. Do concerto que fez com Abraão e do seu juramento a Isaque, o qual também a Jacó ratificou por estatuto e a Israel por concerto eterno, dizendo, a ti te darei a terra de Canaã, quinhão da vossa herança, sendo vós em pequeno número, poucos homens. Olha só, Deus tem prazer de pegar as pequenas coisas para fazer grandes coisas, sendo vós em pequeno número, poucos homens e estrangeiros nela, andavam de nação em nação e de um reino para outro povo, vocês não tinham nem casa para morar. a ninguém permitiu que os oprimisse, e por amor deles repreendeu reis, dizendo: não toqueis os meus ungidos, e aos meus profetas não façais mal. Olha a promessa de Deus. Cantai ao Senhor em toda a terra, anunciai de dia em dia a sua salvação. Você não pode se calar, você tem que continuar falando que só Ele salva. Versículo 24: contai entre as nações a sua glória, entre todos os povos as suas maravilhas. Você tem vergonha de testemunhar, de falar de Jesus? Tem que mudar isso, tem que começar a sustentar o teu testemunho, a tua fé, quem você é. Contar para as pessoas a glória de Deus na sua vida, as maravilhas que Ele tem operado, contar para todo mundo mesmo. Porque grande é o Senhor e muito digno de ser louvado, e mais tremendo é do que todos os deuses, porque todos os deuses das nações são vaidades, quer dizer, são vãos, não existem, porém o Senhor fez os céus. Majestade e esplendor há diante dele, força e alegria no seu lugar. Olha aqui, igreja, como a pessoa tem que ser fiel a Deus em tudo, não apenas em buscar, ir para a igreja, dar testemunho, contar, cantar. Mas olha aqui o versículo 28 e 29, ó. Dai ao Senhor, ó famílias das nações, dai ao Senhor glória e força, dai ao Senhor a glória de seu nome. Trazei presentes e vinde perante Ele, adorai ao Senhor na beleza da sua santidade. Adorar a Deus com as mãos cheias, não com as mãos vazias. Trazer presentes, chegar perante Ele, adorá-lo na beleza da sua santidade. Deus não precisa de presente de ninguém, mas você que é pai, garanto que no dia dos pais, se não te deram um clipes de presente, você ficou muito chateado. Se a tua data de dia dos pais passou batida, nenhum filho escreveu nem um cartãozinho para dizer como você é um pai legal, eu garanto que você ficou muito triste. Ficou ou não ficou? É, eu sei. Deus não precisa do nosso presente. E Deus também não precisa que a gente diga: ah, o Senhor é santo, o Senhor é grande, o Senhor é poderoso. Porque mesmo que eu não diga, Ele é santo, Ele é grande, Ele é poderoso. Mas Deus quer que você o glorifique, Deus quer que você o exalte. Se Deus tem operado maravilhas na tua vida, então abre a tua boca e dê glória a Deus. Se Deus tem feito coisas tremendas na tua vida, você deve glorificar o nome do Senhor. Deus não precisa da oferta nem do dinheiro de ninguém, porque Ele é o dono da prata e do ouro. Mas Deus diz na sua palavra: e ninguém aparecerá vazio diante de mim. Davi nunca apareceu vazio diante de Deus. E ele está ensinando as pessoas. Quantos aqui querem ser abençoados como Davi foi? Lógico, quem é que não quer sair de um lugar sem importância, sair do anonimato para se tornar a pessoa mais importante da nação? Eu não digo que você queira ser a pessoa mais importante da nação, mas Deus não está te chamando para ser rabo, Deus não está te chamando para ser cauda, Deus não está te chamando para você ficar no anonimato. Quando Deus te chamou, Ele já tinha um plano na tua vida. E Deus quer que as bênçãos resplandeçam todos os dias na tua vida. Deus quer te destacar. Deus não quer que você fique escondido, escondida. Deus quer que você brilhe neste mundo. Deus quer que você tenha destaque neste mundo, para que quando você passar, todo mundo aponte para você e diga: ali vai um verdadeiro servo de Deus. Ali vai uma verdadeira serva de Deus. Olha que pessoa abençoada. Olha só, esta pessoa, tudo que faz, Deus prospera, Deus abençoa. Deus quer que as pessoas vejam na tua vida as bênçãos, e que isso seja um testemunho. Porque é muito chato você falar assim: vizinho, me empresta uma xícara de açúcar. Por quê? Ah, porque eu estou desempregado, estou orando muito lá na igreja, mas não arrumo emprego. Você acha legal isso daí? Você acha legal Chegar para o patrão: patrão, poxa, faz um vale aí porque o meu dinheiro já acabou. Poxa, mas você já está acabando o teu salário, rapaz. Ah, estou endividado. Mas eu estou orando lá na igreja para Deus me abençoar. Você acha legal isso daí? Você tem que chegar para o teu patrão e dizer assim: patrão, está precisando de alguma coisa? O patrão tem que olhar para você e falar: olha, não é atrevimento não, não é ousadia não, esse é abençoado mesmo, essa é abençoada mesmo. As pessoas têm que olhar para você, a sua vizinhança, eles é que têm que vir na sua porta e falar assim: você podia me ajudar? Lógico, comprei essa cesta básica aqui para você, ó. Estava já te esperando aqui, pode levar. É isso que Deus quer fazer na tua vida. Se você não é fiel a Deus, você não vai viver essas grandes coisas. Continuando aqui a leitura, no versículo 30. Trema perante ele, trema toda a terra, pois o mundo se firmará para que não se abale. Alegrem-se os céus e regozije-se a terra, e diga-se entre as nações: o Senhor reina. Você não quer que as pessoas digam isso? Olhando para a tua vida e dizendo: Deus reina nessa vida. Deus é real, essa pessoa está me convencendo que Deus realmente reina. Olha só, continuando, versículo 32. Brama o mar com a sua plenitude, exulte o campo com tudo o que há nele. Então jubilarão as árvores dos bosques perante o Senhor, porquanto vem a julgar a terra. Dizer: ele está voltando, sim, ele está voltando. Versículo 34, louvai ao Senhor porque é bom, pois a sua benignidade dura perpetuamente. E dizei: salva-nos, ó Deus da nossa salvação, e ajunta-nos e livra-nos das nações, para que louvemos o teu santo nome e nos gloriemos no teu louvor. Louvado seja o Senhor, Deus de Israel, de século em século. E todo o povo disse amém e louvou ao Senhor. Quando Davi disse, louvado seja o Senhor Deus, de século em século, ele falou isso com uma tal fé. Quando ele disse de século em século, que a palavra que Davi disse há 3000 anos atrás chegou no nosso século aqui, para louvarmos a Deus. Olha a obra de um homem, o que Deus fez na vida dele. Como que pode ter chegado até nós semelhante frase? Porque quando você adora a Deus, nenhuma palavra cai por terra. Quando você determinar algum negócio, ele será firme, porque você é firme com Deus. Quando você falar assim vai acontecer, assim sucederá. A tua palavra não cairá por terra e nem será envergonhada. E apesar de tudo o que é que Davi diz aqui, ele que é um grande crente, ele que é um grande homem de Deus, um grande profeta, um homem super abençoado, o que é que Davi diz? Salva-nos, ó Deus, salva-nos. Entendendo que precisa do Salvador o tempo todo, tendo Deus como único Salvador, você está compreendendo isso? Dependendo dele para ser salvo. Davi não está dizendo: ah, eu sou santo, eu busco a Deus, eu sou fiel, sou dizimista, sou ofertante, estou sempre louvando. Ele não está se gloriando. Pelo contrário, ele diz: salva-nos, ó Deus. Ele depende do Salvador. A primeira grande coisa que Deus vai fazer na tua vida é te salvar. E você pode crer que isto é uma grande coisa mesmo. É uma coisa tão grande que ninguém mais pode fazer por você a não ser o Senhor Jesus. Ninguém pode fazer isso por você. Esta grande coisa. Quando a gente ensina esta palavra e prega a vontade de Deus, o ser humano tem que compreender este ponto principal. Eu tenho que depender de Deus. Eu tenho que depender do Senhor. Eu tenho que depender de Jesus. Ele é o Deus da minha salvação. Salva-nos, Deus. Sabe o que quer dizer a palavra Jesus? Deus salva. Quando você diz Deus salva, você está dizendo Jesus. Ele é o único salvador. E você tem que depender só desse Salvador. Essa é a primeira grande coisa que Ele quer fazer agora na vida de muitos aqui, em particular na tua vida. Por isso, olhem todos para mim, inclusive lá no fundo. Lá no fundo, vocês estão me ouvindo bem? Ergue a mão, que bom. Porque hoje Deus vai começar a fazer grandes coisas na tua vida. E a primeira grande coisa, que é impossível aos homens. Os discípulos disseram: Senhor, quem que poderá se salvar então? Jesus disse: o que é impossível aos homens, é possível para Deus. Se é impossível aos homens, como é que você acha que um homem ou uma mulher que já viveu e morreu pode te salvar? Quando você diz Deus salva, você está falando Jesus. É isso que quer dizer Jesus, Yeshua. Primeiro, só Jesus salva. Esta grande coisa, Buda não pode fazer por você. Maomé não pode fazer por você. Nem Kardec, nem Confúcio, nem Sócrates, nem Platão, nem Aristóteles, nem Maria, nem Pedro, nem Moisés, nem Elias, nem Samuel, nem Davi. Davi está dizendo: salva-nos, Deus. Jesus. Jesus. Yeshua. Portanto, se somente um pode fazer esta grande coisa na tua vida, que é salvar, você tem que entregar tua vida para Ele. Pastor João Rebe, eu não tenho certeza se Jesus existe, eu não tenho certeza absoluta se Jesus salva, eu não tenho certeza absoluta se Jesus ressuscitou, eu não tenho certeza absoluta se Jesus está vivo, eu não tenho certeza absoluta de nada disso. Pois então, sabe o que você faz? Entrega a tua vida agora para Jesus, e você vai ver como Ele está vivo. Você vai ver como Ele salva. Você vai ver como Ele está com todo o poder nos céus e na terra. Entrega. Ele vai começar a dar provas na tua vida que Ele tem poder, todo o poder, para fazer esta grande coisa que é te salvar, e coisas muito maiores ainda Ele fará. Tudo que você tem que fazer é entregar tua vida para Jesus. Se você está aqui é porque você tem fé. Talvez seja uma fé confusa. Você acredita em Aparecida, acredita em Fátima, acredita em Lourdes, acredita no Expedito, acredita no Preto Velho, acredita em Iemanjá, acredita em Maria, acredita em tanta coisa, é uma fé confusa. Mas fé você tem, porque você também acredita em Jesus. Só que a correção da tua fé é esta: Deus salva, só Jesus. Deus salva, Jesus. Não tem outro, só Ele. Então você tem que entregar tua vida só para Jesus. Não ter mais ninguém além de Jesus. Por isso, esta grande coisa que vai começar a ser feita agora na tua vida depende de você para que se realize. Você tem que dizer: eu quero. Eu quero Jesus como meu único, suficiente, exclusivo e eterno Salvador. Eu quero que Ele me salve, eu quero que Ele me resgate. Eu quero que Ele me tire da sarjeta. Eu quero que Ele me tire do vício, da bebida, do jogo, das drogas. Eu quero que Ele me tire do submundo. Eu quero que Ele me tire das trevas. Eu quero que Ele me tire da escuridão. Eu quero que Ele me tire do abismo. Salva, Deus, salva. Jesus. Jesus. Por isso, aqui neste momento, quantas pessoas querem receber Jesus Cristo, o Filho de Deus, como o único capaz de fazer esta grande coisa, que é salvar a tua vida, a tua alma e te abençoar poderosamente. Quantos aqui querem receber o Senhor Jesus? Erga a mão direita assim bem alto. Oh, glória. Que maravilha, gente. Que é isso? Glória a Deus. Glória a Deus. Glória a Deus. Todos que ergueram as mãos, venham aqui para frente, por favor. Eu sei que está difícil transitar, não tem lugar nem para caminhar, não é? Mas sai do teu lugar, pede licença. Sai de trás das ovelhas. Sabia que aqui está o rebanho do Senhor? E que Deus te achou atrás das ovelhas? Sai de trás das ovelhas e vem aqui para frente, porque o Senhor é contigo, aleluia. Vai pedindo licença, pede licença para as ovelhas. Diga, eu preciso ir lá na frente, me dá licença. Sai de trás das ovelhas, você que está lá no fundo, no fundo, sai de trás das ovelhas. Deus te achou atrás das ovelhas. Oh, glória, vem para cá. Vem para cá, glória a Deus, vai chegando. Gente, abre caminho, porque tem muita gente querendo chegar aqui. Abre caminho. Ah, abre caminho. E vamos continuar aplaudindo o Senhor Jesus por cada vida que está chegando. Vai abrindo caminho, gente. Glória a Deus. Davi já era uma bênção. Olha, ele ainda não tinha adulterado, ele ainda não tinha feito várias coisas erradas. A vida de Davi aqui é uma bênção, é uma bênção, é uma bênção, é bênção em cima de bênçãos. Mas o que é que Davi diz? Salva-nos, ó Deus, da nossa salvação. Sabe por quê? Porque Davi não batia no peito dizendo, eu sou salvo, eu sou melhor que os outros, sou mais abençoado do que os outros. Davi continuava dependendo do Salvador. Salva, Deus! Yeshua, Davi está dependendo de Jesus. Você que está aqui hoje, preste atenção. Você se afastou, se desviou, pecou, fez coisas erradas, andou por outros caminhos. E talvez você esteja pensando, Deus não gosta mais de mim. Mas você está enganado, enganada. Quando Deus te achou atrás das ovelhas, há muito tempo atrás, você já não estava no curral? Isto é, num lugar não muito higiênico. Quando Deus, há tempos atrás, te salvou através de Jesus, Ele não te achou em pecado? E em pecado Ele te salvou? E por que que Ele te salvou? Porque você reconheceu o teu pecado. Reconheceu que estava em pecado. E aí pediu perdão. E o Senhor te salvou. Acontece que depois disso você pecou. E pecou, e pecou, e pecou. E não pediu perdão, não se reconciliou, não se consertou, não reconheceu o erro. E essa era a característica mais humana e mais sublime de Davi. Ele reconhecia o erro. Ele se humilhava na presença de Deus. Ele rasgava a própria roupa, se prostrava diante do altar e chorava. E ele dizia, salva Deus. O tempo todo na sua vida, Davi vai dizer, salva Deus. Deus, salva. O tempo todo ele vai depender do Salvador. Não importa se ele está levando uma vida mais santa ou se ele está cometendo algum pecado. O tempo todo ele vai depender do Salvador. Ele sabe que não pode se salvar sozinho. Por mais justo que ele seja, ele é um miserável. Aqui não, aqui ele está bem espiritualmente, mas ele não está se gloriando por causa disso. Ele está dizendo: Deus salva. Davi reconhecia a própria miséria. Se você está ouvindo essa palavra, reconhecendo a sua própria miséria, e quer pedir perdão a Deus, não aqui na igreja, falando no microfone, contando para todo mundo, mas se humilhar perante o Senhor, para Ele te salvar, para você sair daqui com a certeza da salvação, para que Ele faça grandes coisas na tua vida. Enfim, se você está afastado, afastada, desviado, desviada, ou frio na fé, não vai continuar desse jeito. Você vai se humilhar na presença de Deus e Deus vai te exaltar. Se você está ouvindo essa palavra e sentindo que é com você, em nome de Jesus, não fique parado, não fique parada. Saia daí agora e venha aqui para frente, em nome de Jesus. Venha para cá. Peça licença para esta multidão. Não tenha vergonha, não. Vai, cria coragem. É a tua vida, é a tua alma. Você não deve satisfação a ninguém, só a Deus. Você não tem que ter vergonha de nada. Você tem que vir aqui na presença de Deus e se consertar com o Senhor. Vem para cá, vai saindo do teu lugar, vai chegando. E o Espírito Santo de Deus está mandando eu insistir com você. Você quer que Deus faça grandes coisas na tua vida, mas você não tem coragem de sair do teu lugar. Como que Ele vai operar essas grandes coisas se você não é capaz de fazer as mínimas? Saia do teu lugar e venha aqui para frente agora, em nome do Senhor Jesus. Isso, vai chegando, vamos aplaudir mais o Senhor. Você que está ouvindo em casa pela rádio, quer entregar tua vida para Jesus ou quer se consertar com Ele, então saia do teu lugar e se ajoelhe ao lado do rádio. Você que está ouvindo no presídio, vai ficar com vergonha dos outros? Se ajoelhe ao lado do rádio. Você que está no teu local de trabalho, ouvindo aí, ou no rádio, ou no Walkman, você está ouvindo essa palavra? Eu, se fosse você, entrava no banheiro da empresa agora, ia chorar na presença de Deus. Você que está dirigindo neste momento e quer entregar tua vida para Jesus, e quer se reconciliar com Ele, então coloque a mão direita sobre o teu coração. E eu sinto que muitas pessoas em todo o Brasil agora estão experimentando esta grande coisa que só Jesus pode fazer, porque só Jesus salva. Ele é o único que salva. Muita gente agora pela rádio está experimentando esta grande coisa, e há mais pessoas aqui que precisam experimentar isto. Saia do teu lugar, vem aqui para frente.
1: Glória a Deus.
0: Vamos nos ajoelhar aqui agora. Você que está em casa e se ajoelhou, ou em qualquer outro lugar, ou dirigindo, coloque a mão direita sobre o teu coração, como nós aqui. Ore assim comigo. Meu Deus e meu Pai, não sinta vergonha, não. Diga: meu Deus e meu Pai, eu ouvi a tua palavra, e que grande coisa, que grande obra, eu creio que o Senhor já fez, e eu tomo posse, que é a salvação. Meu Pai querido, eu declaro que o teu Filho Jesus é o meu único, suficiente, exclusivo e eterno Salvador. E eu te peço, meu Pai, perdoa agora os meus pecados, apaga, Senhor, as minhas iniquidades, e escreve o meu nome no livro da vida do Cordeiro. Pai bendito, me ajude nesta caminhada. Eu não quero piorar, nem voltar atrás, nem desistir, nem desanimar. Não quero, meu Deus, que esta chama se apague. Por isso, eu vou buscar a tua face continuamente. Mesmo quando me sentir em fraqueza, eu buscarei a tua força. Pai querido, Deus amado, eu vou te servir todos os dias da minha vida. E eu creio que te amando, te louvando, te glorificando, te buscando e contando as tuas maravilhas e sendo fiel, cada vez mais o Senhor vai fazer grandes coisas na minha vida. Me dê agora, ó Pai, a tua bênção e a certeza da minha salvação. Salva, Deus. Salva, Deus. Yeshua, Jesus, assim seja feito na minha vida. Amém.
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3: Veio para o que era seu, e os seus não o receberam. Mas a todos quantos o receberam, aos que creem no seu nome, deu-lhes o poder de se tornarem filhos de Deus, os quais não nasceram do sangue, nem da vontade da carne, nem da vontade do varão, mas de Deus. João 1, 11 a 13.

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1: 12 horas e 3 minutos.
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O leilão da alma. Certo dia, Deus permitiu que uma famosa cantora e artista soubesse que em uma cidade da Inglaterra estava pregando um renomado evangelista, e ela desejou ouvi-lo. Quando entrou no grande salão repleto de pessoas onde se realizava o culto, o pregador já havia iniciado a pregação, mas ao perceber a entrada da famosa artista, ele convidou-a para ir à frente. Quando ela se aproximou do púlpito, aquele homem de Deus teve inspiração para transformar aquele culto em um leilão. Então ele disse à congregação: "Vamos levar esta alma a leilão. Vejo que há interessados, e o que melhor lance oferecer, esse a levará. Vamos ver quanto vale esta alma", disse o pregador. "Vejo que o mundo está interessado." "Mundo, quanto dás por esta alma?", perguntou. "E o mundo ofereceu fama e aplausos, que só valem para esta vida terrena, sem fazer cálculos para o futuro." Diante de tão pequeno lance, o pregador disse: "Não será tua esta vida." E ele continuou dizendo: "Vejo aqui outro pretendente que está muito interessado. É Satanás. Dize-me, quanto ofereces por esta alma?" "Ah", disse Satanás, apontando para os reinos deste mundo e suas riquezas, "eu porei ao seu alcance todas as possibilidades. Beberá do cálice dos prazeres até a última gota. Triunfará em sua carreira." Então perguntou o pregador: "E quando terminar a sua existência? Quando sua carne não mais puder desfrutar os prazeres e ela sentir sua alma insatisfeita e tiver de apresentar-se ante o tribunal de Cristo, que farás em seu favor?" O pai da mentira respondeu: "Em oferta trata do presente, nada tem a ver com o futuro." E o homem de Deus disse: "És muito pretensioso, Satanás. Com glória tão efêmera e preço tão insignificante, não levarás esta alma. Tua oferta é muito pequena." E o pregador continuou dizendo: "Vejo presente outro interessado. Seu nome é Jesus. Dize-me, Jesus, quanto dás por esta alma?" "Eu dei a minha vida e o meu sangue quando morri na cruz", disse Jesus. "Apagarei todas as suas transgressões e lavarei todos os seus pecados no meu sangue. Em sua alma reinará paz que o mundo não conhece, e escreverei o seu nome no livro da vida. Se ela voluntariamente quiser me servir, eu irei adorná-la com o ouro da fé, perfumá-la com o aroma da santidade e cobri-la com o incomparável manto da justiça." "E após haver terminado esta vida terrestre, o que ofereces a ela, Senhor?", perguntou o pregador. Então Jesus respondeu: "Se ela não se envergonhar do meu nome e me aceitar como único Salvador e Senhor, os anjos virão buscá-la para receber honras e glórias no paraíso de Deus junto a mim." Encerrando o leilão, o pregador disse a Jesus: "Tua oferta é incomparavelmente maior e melhor que todas as outras. Por isso, Senhor, esta vida é tua." Nós, porém, segundo a sua promessa, aguardamos novos céus e uma nova terra nos quais habita a justiça. 2 Pedro 3:13.

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1: 12:17.
2: Não andeis ansiosos por coisa alguma. Antes, em tudo sejam os vossos pedidos conhecidos diante de Deus pela oração e súplica com ações de graças. E a paz de Deus, que excede todo o entendimento, guardará os vossos corações e os vossos pensamentos em Cristo Jesus. Filipenses 4:6-7.

porque para mim tenho por certo que as aflições deste tempo presente não são para comparar com a glória que em nós há de ser revelada. Romanos 8:18.

sabendo que não foi com coisas corruptíveis como prata ou ouro que fostes resgatados da vossa vã maneira de viver, que por tradição recebestes dos vossos pais, mas com precioso sangue, como de um cordeiro sem defeito e sem mancha, o sangue de Cristo. 1 Pedro 1:18.

0: Assim digo-vos, a alegria na presença dos anjos de Deus por um só pecador que se arrepende. Lucas 15, 10.
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0: faz aqui, Senhor. O teu poder está neste lugar. Poder de cura, poder de Deus.
1: A unção de Deus está aqui.

Sejam agradáveis as palavras da minha boca e a meditação do meu coração perante a Tua face, Senhor, rocha minha e Redentor meu. Salmos 19, 14.

0: só a cruz era dele. Talvez você esteja passando por privações, necessidades e aflição e diga: por que passar por isso? Preste atenção. Jesus nasceu num estábulo emprestado, montou num jumento emprestado, multiplicou os pães e peixes num cesto emprestado, utilizou um local para evangelizar emprestado, promoveu um milagre num barco emprestado, foi sepultado em um túmulo emprestado. Só a cruz era dele. E foi assim para que saibamos que o nosso tesouro está no céu. Quem tem Jesus, tem tudo.
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2: 12:45.
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1: 13 horas e 3 minutos.
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Eu sou o Alfa e o Ômega, o princípio e o fim. A quem tiver sede, de graça lhe darei a beber da fonte da água da vida. Apocalipse 21:6.

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1: 13:20.
2: Lembra-te, pois, de onde caíste, e arrepende-te, e pratica as primeiras obras. Apocalipse 2:5.

0: Aleluya.
1: O temor do Senhor é uma fonte de vida para o homem se desviar dos laços da morte. Provérbios 14:27.
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Então veio a palavra do Senhor a Jeremias, dizendo: Eis que eu sou o Senhor, o Deus de toda a carne. Acaso alguma coisa demasiado difícil para mim? Jeremias 32, 26, 27.

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2: 13:46.
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0: todos nós andávamos desgarrados como ovelhas. Cada um se desviava pelo seu caminho, mas o Senhor fez cair sobre ele a iniquidade de todos nós. Ele foi oprimido e afligido, mas não abriu a boca. Como um cordeiro que é levado ao matadouro, e como a ovelha que é muda perante os seus tosqueadores, assim ele não abriu a boca. Isaías 53, 6 e 7.
1: Respondeu-lhe, pois, Simão Pedro: Senhor, para quem iremos nós? Tu tens as palavras da vida eterna. João 6, 68.

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1: 14 horas e 3 minutos.
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Tu és santo, Senhor. Os anjos no céu declaram que tu és santo. E hoje a tua igreja nesse lugar declara: oh Deus. Vamos cantar juntos, queridos. Diga, me rendo.

Tudo é força, mas Jesus é poder. A pedra é forte, mas o ferro é mais forte que a pedra que se torna pó. O ferro é forte, mas o fogo é mais forte que o ferro que se derrete. O fogo é forte, mas a água é mais forte que o fogo que se apaga. A água é forte, mas a nuvem é mais forte que a água que evapora. A nuvem também é forte, mas o vento é mais forte que a nuvem que se desfaz. O vento é forte, mas os montes são mais fortes que o vento que fica preso entre os montes. Os montes são fortes, mas o homem é mais forte que os montes e com sua inteligência os perfura. Acabando com o poder dos montes, o homem diz: eu sou a criatura mais forte que existe. Até que veio a morte, e o homem que achava ser inteligente e forte o suficiente morre. A morte é forte, mas um homem chamado Jesus vem e vence a morte. Como se não bastasse, ele ainda garante vida eterna através do seu sangue. Jamais haverá alguém mais poderoso que Jesus.

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1: 14:17.
2: Ao que disse o Senhor a Moisés: farei também isto que tens dito, porquanto achaste graça aos meus olhos, e te conheço pelo teu nome. Êxodo 33:17.

sabemos que se a nossa casa terrestre deste tabernáculo se desfizer, temos de Deus um edifício, uma casa não feita por mãos eterna nos céus. Pois neste tabernáculo nós gememos, desejando muito ser revestidos da nossa habitação que é do céu. 2 Coríntios 5, 1 e 2.

Porque se com a tua boca confessares a Jesus como Senhor, e em teu coração creres que Deus o ressuscitou dentre os mortos, serás salvo. Pois é com o coração que se crê para a justiça, e com a boca se faz confissão para a salvação. Romanos 10, 9 e 10.

0: deles, vendo que fora curado, voltou glorificando a Deus em alta voz. E prostrou-se com o rosto em terra aos pés de Jesus, dando-lhe graças, e este era samaritano. Perguntou, pois, Jesus: não foram limpos os 10? E os 9 onde estão? Não se achou quem voltasse para dar glória a Deus, senão este estrangeiro. E disse-lhe: levanta-te e vai, a tua fé te salvou. Lucas 17, 15 a 19.
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0: nosso Deus. Olhe para o teu irmão e diz assim:
1: na minha angústia, clamei ao Senhor e Ele me ouviu. Salmos 121.

0: Que prazer, viu?
1: Deus abençoe! É milagre de Deus na tua vida aí, ó!

0: porque não sabemos o que havemos de pedir como convém. Mas o Espírito mesmo intercede por nós com gemidos inexprimíveis. Romanos 8:26.
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2: 14:47.
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5: Que peninha, acabou. Ah, mas não precisa acabar, não. É só você apertar o play.
6: Isso mesmo.
5: Play, de novo, de novo.
7: Mais.

0: instrui o menino no caminho em que deve andar, e até quando envelhecer não se desviará dele. Provérbios 22, 6.
1: 14 horas e 52 minutos.

respondeu ele. O homem que se chama Jesus fez lodo, untou-me os olhos e disse-me: vai a Siloé e lava-te. Fui, pois, lavei-me e fiquei vendo. João 9:11.

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1: Seja muito bem-vindo para mais um Encontro com a Palavra. Esse programa é parte de um curso de todos os livros da Bíblia. Nosso estudo já nos trouxe ao Novo Testamento, mais especificamente as cartas do apóstolo Paulo, autor de metade do Novo Testamento. Esse é o terceiro programa em que abordamos a carta de Paulo, conhecida como 2 Coríntios. Esta carta fala sobre o ministério que Deus quer que todos os seus filhos experimentem. No estudo de hoje, enfocaremos a transparência que o ministro de Deus deve ter. Ouça agora o que a palavra de Deus, através desta carta de Paulo, tem a dizer sobre o ministério para o qual Deus nos salvou e para o qual chamou cada um de nós discípulos de Jesus Cristo. Ele escreve assim: se enlouquecemos, é por amor a Deus. Se conservamos o juízo, é por amor a vocês. Pois o amor de Cristo nos constrange, porque estamos convencidos de que um morreu por todos para que aqueles que vivem já não vivam mais para si mesmo, mas para aquele que por eles morreu e ressuscitou. De modo que, de agora em diante, a ninguém mais consideramos do ponto de vista humano, ainda que antes tenhamos considerado assim. Portanto, se alguém está em Cristo, é nova criação. As coisas antigas já passaram. Eis que surgiram coisas novas. Tudo isso provém de Deus, que nos reconciliou consigo mesmo por meio de Cristo e nos deu o ministério da reconciliação, ou seja, que Deus em Cristo estava reconciliando consigo o mundo, não levando em conta os pecados dos homens, e nos confiou a mensagem da reconciliação. Portanto, somos embaixadores de Cristo, como se Deus estivesse fazendo o seu apelo por nosso intermédio. Por amor a Cristo lhe suplicamos: reconciliem-se com Deus. Deus tornou pecado por nós aquele que não tinha pecado, para que nele nos tornássemos justiça de Deus. Como cooperadores de Deus, insistimos com vocês para não receberem em vão a graça de Deus. Quando Paulo escreveu aos Romanos, o resultado foi um precioso texto teológico. Sua primeira carta aos Coríntios foi um precioso texto teológico pastoral, que mostrava a todos nós pastores como lidar com problemas que enfrentamos em nossas igrejas hoje. Já a carta de 2 Coríntios resultou num texto muito importante sobre ministério. E tinha que ser assim, porque os coríntios tinham questionado as credenciais de Paulo como apóstolo. Eles questionaram suas credenciais para o ministério. Paulo dirigiu a primeira carta aos coríntios, principalmente àqueles que o apoiavam, mas a segunda carta ele dirige àqueles que questionaram sua autoridade e o criticaram, talvez por não terem gostado do que ele escreveu na primeira carta. Deveríamos ser gratos por todos os problemas que a igreja de Coríntios teve, não é? Graças àqueles problemas, hoje temos acesso à carta de 1 Coríntios, que é um texto sobre teologia pastoral de grande importância para a igreja. Da mesma forma, também nos beneficiamos com as dúvidas que os coríntios levantaram a respeito das credenciais de Paulo como apóstolo e ministro. Como resultado destas dúvidas, temos esse tratado profundo sobre o que é o ministério. E esse tratado é a segunda carta aos coríntios. Nesta carta, Paulo fala sobre a tarefa do ministro, o treinamento que ele deve ter, as transformações pelas quais deve passar, e sobre sua excelência e qualificações. Quando Paulo fez referência ao ministério, ele não se dirigiu apenas ao clero, aos líderes da igreja. Paulo via todos os crentes da igreja como ministros, pois todos foram salvos por Jesus Cristo para exercer um ministério. Na carta aos Efésios, Paulo afirmou que fomos salvos pela graça. Somos salvos por causa do dom da fé que Deus derramou sobre nós e não pelas obras, para que ninguém se envaidecesse por causa delas. Ao mesmo tempo, em Efésios 2:10, ele afirmou que fomos salvos para as boas obras, as quais Deus preparou antes mesmo de termos nascido, para que nós as realizássemos. Em outras palavras, sabe, Deus tem para cada um de nós um ministério, um trabalho para realizarmos. Esse trabalho não salva, mas é o propósito da nossa salvação. Em Efésios 4:12, Paulo afirmou que o propósito de nos reunirmos todos os domingos na igreja é a preparação dos santos para a obra do ministério. Isso significa que a obra do ministério foi entregue aos santos, todos os crentes, não a uma minoria. Creio que este versículo possa ser o versículo-chave de 2 Coríntios. A igreja ainda não entendeu a amplidão dessas palavras de Paulo. E enquanto não entendermos, sabe, não conseguiremos evangelizar o mundo, que é a missão de toda a igreja, não apenas de seus líderes. Existem pessoas que não podem ser alcançadas pelo pastor da igreja, nem por nenhum ministro. Algumas pessoas jamais conversariam com qualquer pastor ou líder da igreja, mas conversariam com você. Deus o colocou num lugar estratégico para ministrar para certas pessoas a quem só você tem acesso. Muitas pessoas não precisaram de um pastor famoso nem de um evangelista para se converter. Elas precisam de alguém do seu dia a dia. Por exemplo, eu não vou ser capaz, eu acredito, de chegar para um famoso jogador de futebol e evangelizá-lo. Mas aquele colega dele que joga futebol com ele no mesmo time, que aceitou a Jesus e que ama a palavra de Deus e que procura ir à igreja e ser fiel, aquele companheiro dele que continua jogando bola, ele pode evangelizá-lo. Isso é uma bênção. É assim que Deus quer que o evangelho de Jesus Cristo seja comunicado. E isso não acontecerá enquanto não entendermos a mensagem que a carta de 2 Coríntios tem para que todos os ministros sejam aperfeiçoados, instruídos, inspirados e desafiados a ir e exercer seu ministério. É isso que aprendemos com esta carta. Como preparar o ministro para o ministério de Deus. Há algum tempo ouvi a história de uma igreja que estava procurando por um pastor. Fazia 2 anos e meio que os membros procuravam alguém sem sucesso. Eles já estavam começando a ficar desesperados. Diante da situação, o presidente da igreja escreveu uma carta ao comitê responsável pela contratação do pastor. Caros senhores, ciente de que a vaga para pastor ainda não foi preenchida, gostaria de me candidatar para ocupá-la. Tenho mais de 50 anos, nunca preguei em nenhum lugar por mais de 3 anos. Em alguns lugares onde preguei, causei tumulto com minha pregação. E devo admitir, já fui preso 3 ou 4 vezes. É claro que nenhuma das vezes foi por causa de alguma coisa errada que eu fiz. Minha saúde não é muito boa. Mesmo assim, já realizei muita coisa. As igrejas onde preguei são pequenas, apesar de estarem em cidades grandes. Nunca me dei muito bem com os líderes religiosos nas cidades onde preguei. Na verdade, alguns me ameaçaram de morte e até me atacaram fisicamente. Não sou muito bom em relatórios, nem sei direito quantas pessoas já batizei. Mas, se vocês quiserem, farei o melhor que puder, para servi-los. O presidente do comitê perguntou ao grupo: e aí, o que vocês acham deste candidato? Um dos membros da igreja disse: não tem boa saúde, encrenqueiro, não tem boa memória, ex-presidiário. Vocês enlouqueceram! Quem convidaria uma pessoa como esta para ser pastor? E o comitê rejeitou. Foi aí que o presidente do comitê disse: sabiam de uma coisa? Vocês acabaram de rejeitar o apóstolo Paulo. É mesmo. Se hoje Paulo se candidatasse para pastor de uma de nossas igrejas, apresentaria exatamente este currículo. Apesar do seu histórico ou das credenciais que tinha, o apóstolo Paulo foi o maior missionário que a igreja já teve, o melhor autor, o melhor professor, o maior plantador de igrejas e o melhor pastor, e por aí vai. Paulo foi simplesmente o melhor. Ele mesmo afirmou que fez mais do que todos os apóstolos juntos, pela graça de Deus, é claro. Como os coríntios duvidaram das credenciais de Paulo, ele apelou para o seu histórico. Jesus tinha ensinado que não importa o que você diz, importa o que você faz. O que Paulo tinha para apresentar não era blá blá blá para ele próprio e tudo que já tinha feito. Ele afirmou aos Coríntios.

0: ministério. Sabe, eu conheço um pastor que foi convidado para dar uma palestra a um grupo de homens de negócios, cujo tema era "Que motivação em uma pessoa motiva outras?" Esse era o tema. Quando convidaram o pastor, explicaram que ele era um incentivador de tantas pessoas e eles gostariam de saber de onde vinha o seu próprio incentivo e motivação. Nesse texto de 2 Coríntios 5, Paulo explicou qual era a sua motivação. Ele foi um dos maiores motivadores que a igreja já teve. Além do que já vimos no último programa, gostaria que você observasse também qual é a tarefa do ministro e como ele deve ser. Paulo explicou que a tarefa do ministro é a reconciliação e que nos foram entregues a mensagem, o ministério da reconciliação. Isso foi entregue para nós. Então podemos sintetizar o ministério em uma palavra: reconciliação. Além disso, Paulo também falou sobre o relacionamento entre o ministro e Jesus Cristo. Paulo tinha sido acusado de ser excêntrico. Aqueles que criticaram Jesus usaram a mesma palavra, excêntrico. Paulo responde à acusação dizendo que realmente ele tinha o centro da sua vida alterado. Por isso ele era excêntrico, porque o centro da sua vida não era mais ele mesmo, e sim Cristo Jesus. Paulo descreveu também o seu relacionamento com Cristo. Ele se dirigiu a todos os ministros, isso quer dizer, a todos aqueles que têm Jesus no coração, dizendo que tudo que somos foi conseguido por causa e através de Jesus Cristo. Para que você seja um missionário, um ministro ou um servo de Deus, você tem que ter passado por um processo de Jesus Cristo. Por isso Paulo fala em 2 Coríntios 5,18: "Tudo isso provém de Deus, que nos reconciliou consigo mesmo por meio de Cristo e nos deu o ministério da reconciliação." Esta é a mensagem de Paulo referente ao ministro. Quando Cristo morreu na cruz, Deus se reconciliou com o mundo e cessou a acusação de pecados contra os homens. A mensagem e o ministério de reconciliação que temos sobre nós é a de ir ao mundo e dizer: Deus se reconciliou com você, então reconcilie-se você com Deus. Ficamos por aqui.
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2: E todos choravam e pranteavam. Ele, porém, disse: "Não choreis, ela não está morta, mas dorme." E riam-se dele, sabendo que ela estava morta. Então ele, tomando-lhe a mão, exclamou: "Menina, levanta-te." E o seu espírito voltou, e ela se levantou imediatamente. E Jesus mandou que lhe desse de comer. Lucas 8, 52 a 55.

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1: 15 horas e 17 minutos.
2: Buscai o Senhor enquanto se pode achar. Invocai-o enquanto está perto. Isaías 55:6.

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1: Olá, pastor Donizete. Uma pitada da palavra. Provérbios 17, 14. Deixai a porfia. O que é isso? Cuidado com as discussões, sem razão, por motivo fútil, né? As contendas, as disputas, muitas vezes, a grande maioria das vezes, só leva a desgastes, a tristezas, a perca, não convém. Vigia. Estão disputando com você? Entrega na mão de Jesus. Descansa, confia. O Senhor faz os seus filhos sempre vencerem, sempre triunfarem. Portanto, esta palavra aqui é para você descansar e triunfar em Cristo. Deixa a disputa, deixa a porfia. Não é para você. Deus é que vai lhe dar vitória. Amém? Deus te abençoe. Em nome de Jesus.
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2: Mas a hora vem e agora é, em que os verdadeiros adoradores adorarão o Pai em espírito e em verdade, porque o Pai procura tais que assim o adorem. Deus é espírito, e é necessário que os que o adoram o adorem em espírito e em verdade. João 4, 23, 24.
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transportarão. É, acredite, através da sua fé, muitas coisas poderão mudar. Você poderá alcançar muitos objetivos. Tenha fé.

Justificados, pois, pela fé, tenhamos paz com Deus por nosso Senhor Jesus Cristo, por quem obtivemos também nosso acesso pela fé a esta graça, na qual estamos firmes e gloriemo-nos na esperança da glória de Deus. E não somente isso, mas também gloriemo-nos nas tribulações, sabendo que a tribulação produz a perseverança, e a perseverança a experiência, e a experiência a esperança. E a esperança não desaponta, porquanto o amor de Deus está derramado em nossos corações pelo Espírito Santo que nos foi dado. Romanos 5, 1 a 5.

0: sei que tu me amas.
1: Nem todo o que me diz, Senhor, Senhor, entrará no reino dos céus, mas aquele que faz a vontade de meu Pai que está nos céus. Mateus 7:21.
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3: 15:47.
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0: palavra de Deus é viva e eficaz, e mais cortante do que qualquer espada de dois gumes, e penetra até a divisão de alma e espírito, e de juntas e medulas, e é apta para discernir os pensamentos e intenções do coração. E não há criatura alguma encoberta diante dele, antes todas as coisas estão nuas e patentes aos olhos daquele a quem havemos de prestar contas. Hebreus 4, 12 e 13.
1: 15 horas e 52 minutos.

Aquele que crê em mim, esse também fará as obras que eu faço, e as fará maiores do que estas, porque eu vou para o Pai. E tudo quanto pedirdes em meu nome, eu farei para que o Pai seja glorificado no Filho. João 14, 12 e 13.

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1: 16 horas e 2 minutos.
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Se algum de vós tem falta de sabedoria, peça a Deus, que a todos dá liberalmente e não censura, e ser-lhe-á dada. Tiago 1:5.

Assim vos diz o Senhor: não temais, nem vos assusteis por causa desta grande multidão, porque a peleja não é vossa, mas de Deus. 2 Crônicas 20:15.

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1: 16:15.
2: Porquanto guardaste a palavra da minha perseverança, também eu te guardarei da hora da provação que há de vir sobre o mundo inteiro. Apocalipse 3:10.

Eu sou o que vivo. Fui morto, mas eis que estou vivo para todo sempre. E tenho as chaves da morte e do inferno. Apocalipse 1:18.

porque Deus amou o mundo de tal maneira que deu seu Filho unigênito, para que todo aquele que nele crê não pereça, mas tenha a vida eterna. João 3:16.

0: gigante filisteu.
1: Inclinai os vossos ouvidos e vinde a mim. Ouvi e a vossa alma viverá. Isaías 55:3.
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Senhor, Tu me sondas e me conheces. Tu conheces o meu sentar e o meu levantar. De longe entendes o meu pensamento. Esquadrinhas o meu andar e o meu deitar. E conheces todos os meus caminhos. Salmos 139, 1, 2 e 3.

0: pegadas na areia. Esta noite eu tive um sonho. Sonhei que caminhava pela praia acompanhado do Senhor e que na tela da noite estavam sendo retratados os meus dias. Olhei para trás e vi que cada dia que passava no filme da minha vida surgiam pegadas na areia, uma minha e outra do Senhor. Assim continuamos andando, até que todos os meus dias se acabaram. Então parei e olhei para trás. Reparei, em certos lugares havia apenas uma pegada, e esses lugares coincidiam justamente com os dias mais difíceis da minha vida, os dias de maior angústia, de maior medo, de maior dor. Perguntei então ao Senhor: Senhor, tu me disseste que estarias comigo todos os dias da minha vida e eu aceitei viver contigo, mas por que tu me deixaste nos piores dias de minha vida? E o Senhor respondeu: Meu filho, eu te amo. Disse que estaria contigo por toda a tua caminhada e que não te deixaria um minuto sequer, e não te deixei. Os dias que tu viste apenas uma pegada na areia foram os dias que te carreguei.
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2: 16:50.
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0: Aquele, pois, que cuida estar em pé, olhe, não caia. 1 Coríntios 10:12.
2: Dezesseis horas e 50 minutos.

Senhor te guiará continuamente e te fartará até em lugares áridos e fortificará os teus ossos. Serás como um jardim regado e como um manancial cujas águas nunca falham. Isaías 58:11.

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1: 17 horas e 2 minutos.
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quando Abraão tinha 99 anos. Apareceu-lhe o Senhor e lhe disse: Eu sou Deus Todo-Poderoso. Ande em minha presença e seja perfeito. Gênesis 17:1.

0: não erreis. Deus não se deixa escarnecer, porque tudo que o homem semear, isso também ceifará. Gálatas 6:7.
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2: 17:15.
0: Bem-aventurada é a nação cujo Deus é o Senhor, e o povo que ele escolheu para sua herança. Salmos 33:12.

Rogo-vos, pois, irmãos, pela compaixão de Deus, que apresenteis os vossos corpos como um sacrifício vivo, santo e agradável a Deus, que é o vosso culto racional. E não vos conformeis com este mundo, mas transformai-vos pela renovação da vossa mente, para que experimenteis qual seja a boa, agradável e perfeita vontade de Deus. Romanos 12, 1 e 2.

0: refrigera minha alma. Guia-me pelas veredas da justiça por amor do seu nome. Salmos 23:3.
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0: temor do Senhor é o princípio do conhecimento. Provérbios 1:7.
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2: 17:46.
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0: Jesus.
1: Eu sou o bom pastor. O bom pastor dá sua vida pelas ovelhas. João 10, 11.
2: 17 horas e 53 minutos.

humilhai-vos, pois, debaixo da potente mão de Deus, para que a seu tempo vos exalte. 1 Pedro 5:6.

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1: 18 horas e 1 minuto.
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0: Te honramos, Senhor.
1: O Senhor não retarda sua promessa, ainda que alguns a têm por tardia. Porém, é longânimo para convosco, não querendo que ninguém se perca, senão que todos venham arrepender-se. 2 Pedro 3:9.

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1: 18:17.
2: Pois quem quer amar a vida e ver os dias bons, refreia sua língua do mal e os seus lábios não falem engano. Aparta-te do mal e faça o bem, busque a paz e siga. 1 Pedro 3, 10 e 11.

amados. Agora somos filhos de Deus e ainda não é manifesto o que havemos de ser. Mas sabemos que quando Ele se manifestar, seremos semelhantes a Ele, porque assim como é, o veremos. 1 João 3:2.

Pedro, descendo do barco e andando sobre as águas, foi ao encontro de Jesus. Mas sentindo o vento, teve medo e, começando a submergir, clamou: Senhor, salva-me! Imediatamente estendeu Jesus a mão, segurou-o e disse-lhe: Homem de pouca fé, por que duvidaste? E logo que subiram para o barco, o vento cessou. Mateus 14, 29 a 32.

0: Jesus, chamando uma criança, colocou-a no meio deles e disse: em verdade vos digo que se não vos converterdes e não vos fizerdes como crianças, de modo algum entrareis no reino dos céus. Mateus 18, 2 e 3.
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saiu do trono uma voz dizendo: Louvai o nosso Deus, vós todos os seus servos, e vós que o temeis, assim pequenos como grandes. Apocalipse 19:5.

0: porque não me envergonho do Evangelho, pois é o poder de Deus para a salvação de todo aquele que crê. Romanos 1,16.
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2: 18:46.
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0: amigos que semeiam em lágrimas, com cânticos de júbilo cegarão. Aquele que sai chorando, levando a semente para semear, voltará com cânticos de júbilo, trazendo consigo seus molhos. Salmos 126, 5 e 6.
1: 18 horas e 50 minutos.

0: ao Deus que nós servimos. Continue confiando nesse Deus.
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2: 19 horas e 2 minutos.
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que Cristo habite pela fé nos vossos corações, a fim de que, estando arraigados e fundados em amor, possais compreender com todos os santos qual seja a largura e o comprimento e a altura e a profundidade, e conhecer o amor de Cristo, que excede todo entendimento, para que sejais cheios até a inteira plenitude de Deus. Efésios 3, 17 a 19.

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1: 19 horas e 15 minutos.
2: Então Jesus tornou a falar-lhes, dizendo: Eu sou a luz do mundo. Quem me segue de modo algum andará em trevas, mas terá a luz da vida. João 8:12.

ensina-me a fazer a tua vontade, pois és o meu Deus. Guie-me o teu bom espírito por terra plana. Salmos 143, 10.

e rogaram-lhe que apenas os deixasse tocar a orla do manto de Jesus. E todos os que a tocaram ficaram curados. Mateus 14, 36.

0: e achado na forma de homem, humilhou-se a si mesmo, tornando-se obediente até a morte e morte de cruz. Pelo que também Deus o exaltou soberanamente e lhe deu o nome que é sobre todo nome, para que ao nome de Jesus se dobre todo o joelho dos que estão nos céus e na terra e debaixo da terra. Filipenses 2:8-10.
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quem nos separará do amor de Cristo? A tribulação ou angústia? Ou a perseguição? Ou a fome? Ou a nudez? Ou perigo? Ou a espada? Romanos 8:35.

0: mas em todas estas coisas somos mais do que vencedores por aquele que nos amou. Romanos 8:37.
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2: 19:49.
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sendo rico, se fez pobre. Aquele que é o pão da vida começou o seu ministério sentindo fome. Aquele que é a água da vida terminou o seu ministério cheio de sede. Aquele que convida os pecadores para descansarem nele sofreu cansaço. Aquele que é a nossa consolação no seu ministério chorou. Aquele que é o Senhor de todos foi vendido como escravo. Aquele que é o nosso bom pastor foi levado à cruz como ovelha ao matador. Aquele que é vida se entregou à morte, a qual morrendo destruiu. Jesus passou por isso.

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1: 20 horas.
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0: sou o Alfa e o Ômega, diz o Senhor Deus, aquele que é e que era e que há de vir. Apocalipse 1:8.
1: A dança mais esquisita que você puder fazer agora, né? Não se incomode porque eu não sei dançar também.

estes sinais seguirão aos que crerem. Em meu nome expulsarão os demônios, falarão novas línguas. Marcos 16, 17.

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1: 20 horas e 17 minutos.
2: Eis que a mão do Senhor não está encolhida para que não possa salvar, nem surdo seu ouvido para que não possa ouvir. Mas as vossas iniquidades fazem separação entre vós e o vosso Deus. Isaías 59, 1 e 2.

como aos homens está ordenado morrer em uma só vez, vindo depois do juízo, assim também Cristo, oferecendo-se uma só vez para levar os pecados de muitos, aparecerá a segunda vez sem pecado aos que o esperam para a salvação. Hebreus 9, 27 e 28.

0: Jesus pôs-se em pé e clamou, dizendo: Se alguém tem sede, venha a mim e beba. Quem crê em mim, como diz a Escritura, do seu interior correrão rios de água viva. João 7, 37 e 38.
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O Senhor é a minha luz e a minha salvação. Nada temerei, pois minha confiança está em Ti. Tu és meu Deus, e não há outro que mereça a honra. Bendito é o nome do Senhor, e exaltado seja acima de todas as nações. Pois Teu é o reino, o poder e a glória para sempre. Amém.

0: vencer. Eu lhe concederei que se assente comigo no meu trono. Apocalipse 3:21.
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2: 20:47.
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5: Nesta canção que eu vou cantar aqui agora, eu quero pedir um favor para você. Olhe para a sua vida primeiro, antes

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0: Deixa de falar da vida dos outros, pelo amor de Deus.
1: O Senhor dará força ao seu povo. O Senhor abençoará o seu povo com paz. Salmos 29:11.
2: Horas e 51 minutos.

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1: Seja bem-vindo a mais um Encontro com a Palavra. É uma alegria fazer esse curso com você e saber da sua participação no estudo da Bíblia. Esse curso já nos trouxe as cartas de Paulo no Novo Testamento. No último programa, iniciamos o estudo da carta de Paulo chamada 2 Coríntios. Dizem que um evangelista é um mendigo contando para outro onde está o pão. Na introdução de 2 Coríntios, Paulo diz que o ministro é um coração partido falando para outro coração partido onde está o consolo. No último programa, aprendemos com Paulo que uma das razões por que Deus permite que seu povo sofra é porque, quando sofremos, somos levados a Ele e nele encontramos conforto e consolação. Paulo apresenta outras razões por que Deus permite que soframos. Depois que Deus nos consola, nossa vida encontra outra vida que está passando pelo mesmo tipo de sofrimento. Só que já estamos habilitados para ministrar consolo. Afinal, o que nos torna habilitados para consolar outros? Quando somos feridos, Deus transforma nossa dor numa credencial. Como sofremos e descobrimos conforto em Deus, temos a habilitação, a credencial do ministro para consolar outros. Daí, podemos testemunhar sobre a graça de Deus e ministrá-la a outras pessoas. De maneira sutil, Paulo disse àqueles que questionaram sua autoridade apostólica o seguinte: eu sou um ministro e vou dizer a você o que é ser um ministro e quais são as credenciais de um ministro. Segundo Paulo, uma das credenciais é o sofrimento, porque Deus usa o sofrimento para treinar os ministros dele. Quando Paulo mencionou o sofrimento, ele estava se referindo ao seu apedrejamento em Listra. Ele diz que tinha sobre si uma sentença de morte, para que não confiasse nele mesmo, mas em Deus, que ressuscita os mortos. Podemos perceber que Paulo não era um humanista. Um humanista diz assim, ó: o que eu sou me leva a realizar. Sou dono do meu destino e capitão da minha alma. Paulo afirma exatamente o contrário, que não podemos confiar em nós mesmos. Deus permitiu que Paulo sofresse até o ponto de perder a esperança de vida para que ele aprendesse a não confiar em si mesmo, mas somente em Deus, que pode ressuscitar os mortos. Algumas pessoas acreditam que Paulo literalmente morreu e ressuscitou em Listra. Como resultado dessa experiência, Paulo teve a convicção de que Deus o tinha livrado e que continuava a livrá-lo. Com isso, Paulo estava dizendo aos coríntios: esta é uma das minhas credenciais de apóstolo. No capítulo 2, Paulo fala de mais revelações sobre a tarefa do ministro. Qual é essa tarefa, hein? Como ministros de Jesus Cristo, é importante que saibamos o que estamos tentando fazer. No capítulo 2, versículos 14 a 16, Paulo descreveu a tarefa do ministro. Ele escreveu assim: graças a Deus que sempre nos conduz vitoriosamente em Cristo e por nosso intermédio exala em todo lugar a fragrância do seu conhecimento, porque para Deus somos o aroma de Cristo entre os que estão sendo salvos e os que estão perecendo. Para estes, somos cheiro de morte; para aqueles, fragrância de vida. Mas quem está capacitado para tanto? Nesta passagem, Paulo nos fala que quando estamos sofrendo e exalando o fruto do Espírito, assim como a flor exala o seu perfume, somos a fragrância de Cristo exalada de duas maneiras. A primeira é quando as pessoas sentem a fragrância de Cristo saindo de nossa vida e isso as leva a Cristo e à salvação. Mas suponhamos que as pessoas sintam a fragrância de Cristo sendo exalada da sua vida pela maneira como você responde às